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0: 104, 17 para as 10.
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0: 104, 10 em ponto.
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2: Glórias a Deus, chegamos nesse final de semana. E o interessante é que Jesus, em 3 dias, no final de semana, ele morreu, descansou e ele ressuscitou. Então entenda, o que Deus pode fazer nesse seu final de semana é extraordinário. É algo que pode te impactar. Ele pode ressuscitar, ele pode levantar, ele pode promover, ele pode erguer, ele pode reconstruir. Ele pode trazer vida no meio da morte, alegria no meio da tristeza, sucesso no meio do fracasso, vitória no meio da derrota, prosperidade no meio da miséria, paz no meio da guerra, ânimo no meio do desânimo, esforço numa vida que está sem esforço algum, coragem no meio de uma história cheia de medo e contratempo, dificuldade. Então creia que nesse final de semana Deus vai te marcar. Acompanhe o testemunho de quem tem participado conosco aqui na nossa igreja nos finais de semana. Daqui a pouco eu volto com todos vocês.
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4: O que está acontecendo?
5: Lesão na minha perna.
4: Está doendo o joelho? Hã?
5: É.
4: Dói pouco ou muito?
5: Muito.
4: Então sobe aqui no altar, por favor. A dor é no joelho. Quanto tempo você tem esse problema?
5: Tem muito tempo, pastor. Foi 2013 que aconteceu esse fato comigo. Aí, recente, começou essa dor. Aí eu passei pelo médico e ele falou que era lesão.
4: Feche os olhos. Estenda as mãos aqui em direção a essa moça, igreja. Meu Deus e meu Pai, o Senhor tem poder de reverter o quadro da tua filha nesta tarde. Toca com a tua unção, toca com o teu poder e traga cura agora, no poder do nome de Jesus. Amém. Abre os olhos, procura as dores, você vai ter uma surpresa aí agora. Pode procurar. Pode procurar a dor. Hã?
5: Passou.
4: Tem certeza?
5: Sim.
4: Quem te curou?
5: Jesus.
4: Então bate palma e dá glória. Levanta a mão direita, igreja, fala assim comigo, ó, bem alto a sua mão, diga assim: Ele é maravilhoso.
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6: Aqui, Deus cura a AIDS.
7: Fui curada do vírus do HIV, o vírus da AIDS. Os dois exames aqui, confirmando, né? Eu tava com 19 anos, quando eu descobri que eu era soropositivo, né? Tinha o vírus da AIDS. Aqui tá os exames. Esse comprova a minha cura. Mais nada.
6: Aqui, cegos enxergam.
8: É verdade mesmo? Tá enxergando? E como é que você fala com Jesus?
9: Pilato, Jesus!
6: Paralíticos andam.
10: Levanta, anda pra lá! Dá glória de Deus aí, igreja! Vem pra cá, Renato! Vem de novo!
6: Deus acaba com problemas financeiros.
11: Eu devia mais de 3 mil na Caixa Econômica. Eles mandaram uma carta pra mim antes de ontem. Eu fui lá saber hoje. Eu tava devendo, não tem dívida nenhuma, não. Quitaram a minha dívida, não sei como, entendeu?
10: Jesus!
11: Jesus!
10: Sumiu a dívida!
11: Sumiu!
6: As piores doenças desaparecem.
10: Sumiu o caroço!
11: Meu!
10: Quanto tempo tinha esse caroço no pescoço da senhora?
11: Ah, tem uns 3 anos.
10: 3 anos! Mas Jesus em 3 minutos tirou! Bate palma e dá glória, igreja! Tem um Deus que cura aqui!
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14: Jó estava destruído, mas ele não estava derrotado. Existem fases da vida em que parece que tudo acabou. E foi assim com Jó. Ele perdeu os bens, dinheiro, ovelhas, bois, fazendas, tudo ele perdeu de bens que ele demorou anos para conquistar. E em pouco tempo ele perde tudo. Jó perdeu os seus filhos. Os 10 filhos estavam em uma reunião. Apareceu dentro daquela casa, os filhos reunidos, um vendaval. Derrubou a casa. E quando a casa cai, sabe o que acontece? Os 10 filhos morrem. Jó perdeu a esposa. A esposa de Jó virou para ele e falou assim: Jó, amaldiçoa o teu Deus e morre, porque eu já estou indo embora. Jó perdeu o seu casamento. Jó perdeu a sua saúde, ao ponto que Jó, ele só ficou com um caco de telha na mão para se coçar, porque ele teve úlcera do alto da cabeça até a planta dos pés, o corpo todo tomado de feridas. Jó foi ao fundo do poço, ao ponto do nome de Jó se tornar símbolo de miséria. Alguns, os antigos diziam, hoje acho que não diz tanto, ele dizia assim: eu era pobre feito Jó, do homem mais rico ao homem mais miserável. Mas em meio a essa dor, ele decidiu permanecer firme e seguir avante sem parar. Pastor, mas foi simples? Não foi simples. Às vezes pessoas por muito menos se desesperam. Mas olha o que aconteceu com Jó. Primeiro, Jó capítulo 1, verso 3. Diz que Jó perdeu os seus bens. Aquilo que ele levou anos para construir foi destruído rapidamente. Olha o que diz Jó 1:3. Possuía ele 7.000 ovelhas, 3.000 camelos, 500 juntas de bois e 500 jumentas, tendo também muitíssima gente ao seu serviço, de modo que este homem era o maior de todos do Oriente. O mais rico, agora o mais pobre. Perdeu tudo. Jó perdeu seus filhos. Capítulo 1, verso 18 e verso 19 de Jó. A dor bateu forte na casa e no coração de Jó. Olha o texto. Enquanto este ainda falava, veio outro e disse: teus filhos e tuas filhas estavam comendo e bebendo vinho em casa do irmão mais velho. E eis que sobrevindo um grande vento além do deserto, deu nos quatro cantos da casa, e ela caiu sobre os mancebos, os garotos, de sorte que morreram, e só eu escapei para trazer a notícia. Jó estava em casa, talvez estava lá varrendo, lavando as coisas, até que de repente chega alguém desesperado e já vai entrando dizendo:
15: Jó, eu tenho uma notícia, Jó, grave para te dar.
14: E Jó pergunta: o que foi?
15: Eu estava na casa com seus filhos, veio um vendaval, derrubou a casa, os 10 morreram, só eu escapei e vim trazer a notícia.
14: Dá para entender? Imagina um pai ou uma mãe recebendo uma notícia dessa. Jó enfrentou enfermidade. Capítulo 2, verso 7, seu corpo foi atingido pela dor e pelo sofrimento. Olha o que diz: saiu pois Satanás da presença do Senhor e feriu Jó de úlceras malignas, desde a planta do pé até o alto da cabeça. O que é úlcera, irmãos? Úlcera é ferida, ao ponto de Jó ficar com um caco de telha se coçando, coçando as feridas. É ferida, carne viva, e Jó se coçando, sofrendo. Jó foi desacreditado pelos amigos e pela própria família. Capítulo de número 19, versículo 14. Até os mais próximos não entenderam a sua luta. Olha o que diz o texto. Os meus parentes se afastam e os meus conhecidos se esquecem de mim. Olha que coisa pesada. Enquanto ele tinha condições, parente e amigo do lado, mas agora que ele está sem condições, todos se afastaram dele. Ficou sozinho. Família sumiu. Amigos sumiram. Porque tem pessoas que só quer estar contigo se você chamá-lo para o churrasco. Mas se você não tem churrasco para dar, ele some. Perdeu seus bens, perdeu seus filhos, perdeu sua saúde, perdeu os amigos, perdeu a família. E no meio desse caos, e aqui eu começo a mensagem, ele tomou três decisões. E essas três decisões impactou a vida de Jó. Essas três decisões mudou para sempre a vida de Jó.

aflições o conduziu a fazer com que milhares de anos depois nós estivéssemos falando dele aqui nesta noite. Primeira decisão que Jó tomou, Jó escolheu, fala comigo, não abandonar a Deus. Jó 1:21. No sair do ventre da minha mãe e no voltarei para lá. Levanta a mão direita e fala comigo assim, irmãos: o Senhor tirou, o Senhor me deu, o Senhor me confiou, o Senhor depois tomou, mas em tudo eu digo: bendito seja o nome do Senhor. Se está sobrando, fala, se está sobrando, eu estou com Deus. Se está faltando, eu estou com Deus.

saber. Deus me deu, Deus tomou, bendito seja o nome do Senhor. Você pode aplaudir esse Jó que é maravilhoso. Levanta a mão e diga assim: o Deus de Jó é o meu Deus. Ele não abandonou. Tem gente que não perdeu filho e está abandonando o Senhor. Tem gente que não perdeu nada e está dizendo que a vida está difícil. Cuidado, irmão. Eu vou dizer de novo. Jó perdeu 10 filhos. Tem gente que não perdeu nenhum e está dizendo que está tudo difícil, que Deus esqueceu dele. Jó perdeu a sua saúde. Tem gente que está com saúde e está dizendo: minha vida é muito ruim. Jó perdeu os seus bens, não tinha mais carro para andar, não tinha mais camelo, não tinha mais fazenda, não tinha mais nada. Tem gente que tem condições até de pegar um Uber e está reclamando da vida. Cuidado, irmão, para avançar sem parar, não significa que a gente não vai ter luta, mas significa que nós entendemos que a mão de Deus nós não largamos. Ah, levanta sua mão direita para o céu, diga assim: a mão de Deus eu não largo. Bate na mão de duas pessoas, diga assim: eu não largue a mão de Deus, não largue a mão de Deus, não largue.

ferido permaneceu fiel. O corpo marcado pelas feridas, fiel. Recebeu a notícia da morte dos filhos, fiel. A mulher foi embora e mandou ele amaldiçoar a Deus, ele permaneceu fiel. As ovelhas, os bois, as vacas, perdeu tudo, ele permaneceu fiel.

Primeiro, Jó escolheu não abandonar a Deus. Segundo, Jó escolheu manter a sua esperança viva. Eu tenho esperança, Senhor, que isso vai mudar. Jó 19:25. Oh, Espírito Santo. Ele acreditava que Deus tinha um propósito na vida dele, mesmo naquela dor. Olha o que diz: pois eu sei que o meu Redentor vive e que por fim se levantará sobre a terra. Jó não tinha mais saúde, filhos, esposa, camelos, ovelhas, fazendas, amigos, família, não tinha mais nada. Mas ele tinha esperança que o Deus que ele servia vivia. Oh, Espírito Santo, que pegaria pela mão direita dele. Isaías 41:10. Jó cria nesta palavra, que diz assim: ó, não temas porque eu estou contigo, não te assombres porque eu sou teu Deus, eu te fortaleço e te ajudo e te sustento com a destra da minha justiça. Jó sabia que Deus iria ajudá-lo. Jó sabia que Deus iria pegá-lo pela mão. Meu irmão, você está passando pelo teu vale da sombra da morte como Jó? Recebe essa palavra para o teu coração. Deus te toma pela tua mão nesta noite. Deus te diz: não

0: você recebe, aplauda Jesus aí, igreja. Diga para o seu irmão, creia que ele vive.
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3: Grande Deus e poderoso Pai, Deus que nunca perdeu uma batalha, eu entro em oração por todos que acompanham este programa. Meu Pai, eu coloco no teu altar todo o peso que essa pessoa carrega, toda a dor, toda a frustração, todo o medo. Eu quero declarar encerramento de ciclos que não vêm do Senhor e que ela possa receber fé, um renovo para viver um novo tempo. Purifica cada coração, alinha cada pensamento e guia os passos para que essa pessoa viva na tua presença. Eu profetizo que onde essa pessoa for, a tua presença vai com ela, a tua voz vai com ela, ela viverá a tua vontade, e que haja paz onde havia guerra, que haja provisão onde havia falta, e que haja vida onde havia cansaço. Eu profetizo que a tua bênção e a tua mão estará estendida sobre este ouvinte. Em nome do Pai, do Filho e do Espírito Santo. Amém, Jesus.
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2: 10h41. 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
1: Tão difícil, Senhor. 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Quando chega o momento da decisão, Senhor, como escolher?

0: 11:03.
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1: 11:40.
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Faça uma coisa por mim. Pega na mão do teu irmão, segura firme aí. Pega, pega. Olhe para mim, vai.

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0: com a bênção de Deus e que o Senhor te abençoe. É um privilégio muito grande estar aqui nessa madrugada com todos vocês. Eu sou o pastor Antônio Leocádio e ainda nessa madrugada eu quero orar por você. É o 997-047822. 997-047822. Vou estar orando por você e a bênção de Deus vai chegar na sua vida.
1: Acompanhe testemunhos do que Deus tem feito aqui na nossa igreja. 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
3: Ela está com dor onde?
4: Pastor, há uns 20 anos eu venho sofrendo. E o médico fala que é artrite, artrose. Eu operei minhas duas mãos e não durmo à noite. Quando...
3: Não dorme por quê?
4: Com dor.
3: Meu Deus do céu. Ela não dorme à noite com dor. Dor nas mãos. Já operou quantas vezes?
4: O pastor, dói tudo. Os pés, aquilo parece que morde. Parece que dá uma mordida. E o médico fala comigo que eu tenho que conviver, aprender a conviver com essa dor. Eu falei, doutor, não aceito.
3: Só não vai aprender a conviver com a dor, não. Só vai aprender a conviver com o milagre a partir de hoje. Dá um passo à frente. Pode procurar a dor, só vai ter surpresa agora. Pode procurar. Procura aqui, mexe. Procura. Procura. Se eu fosse você, glorificava de pé. Se eu fosse você, glorificava de pé. Bate palma, dá glória. 20 anos sofrendo e Jesus curou em 20 segundos. Glorifica a Deus, igreja. Quantos anos sofrendo?
4: 20 anos.
3: Cadê a dor agora?
4: Não está doendo mais não.
3: Quem arrancou essa dor?
4: Jesus, é Jesus que eu sirvo. Eu fui criada no Evangelho.
3: E nunca mais vai voltar. Bate palma e dá glória.
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3: O que aconteceu para ter essa dor?
5: É o nervo ciático.
3: Tá doendo aí agora?
5: Tá doendo o braço, inchado.
3: Sobe aqui no altar. Feche os olhos. Meu Deus, toca no lado esquerdo da tua filha. Eu dou uma ordem, essa dor desapareça agora. Enfermidade, vai embora agora. Está curado em nome de Jesus. 1, 2, 3, 4, 5, 6. Está curado em nome de Jesus. 7. Amém. Procura a dor, que só vai ter uma surpresa aí agora. Hã?
5: Passou.
3: Quanto tempo a senhora estava com essa dor?
5: Já tem uns 60 dias, pastor.
3: 60 dias doendo. O que aconteceu agora depois da oração?
5: Milagre, pastor.
3: Bate palma e dá glória.
6: Há quanto tempo que o senhor tem esse problema no joelho?
7: Já tem uns 10 anos.
6: 10 anos?
7: Eu dei derrame até no joelho.
6: Deu derrame no joelho?
7: É.
6: Põe a mão aqui na ponta do altar. Feche os seus olhos. Meu Deus e meu Pai, o teu filho deu um derrame no joelho há 10 anos, e ele sofre com dores devido a esse derrame, mas o Senhor é o dono do nosso corpo, o Senhor tem um banco de órgãos nos céus, o Senhor troca o órgão que o Senhor deseja, cura o teu filho agora.
3: Procura a dor no joelho aí, sobe aqui no altar, sobe aqui no altar, sobe aqui, a igreja vai dando glória. 10 anos desde que teve um problema no joelho. Meu Deus do céu. O que, é que o senhor teve no joelho?
7: Eu dei um derrame no joelho há muitos anos atrás. Sempre a dor está sempre, dia a dia, só piorando.
3: Só piorando, há 10 anos atrás. Chegou aqui com dor?
7: Cheguei com...
3: Agora procura a dor aí, depois da oração, procura.
7: Não tá doendo, não.
3: Hã?
7: Não tá doendo, não.
3: Não tá doendo como?
7: Parou de doer, tava doendo desde quando eu cheguei aqui.
3: O senhor não pode falar mentira, não.
7: Tá doendo desde quando eu cheguei aqui.
3: Cadê a dor?
7: Não tá doendo, não.
3: Quem te curou?
7: Jesus.
3: Bate palma e dá glória.
8: Bate palma e dá glória a Deus, igreja. Irmão, vocês estão entendendo o que é isso aqui? Você está conseguindo entender o que é isso aqui? O senhor teve o que há 10 anos atrás no joelho? O que aconteceu?
7: Um derrame no joelho, devido a um tumor, né? E aí foi piorando, e aí causou até um derrame no joelho.
8: E aí, de lá pra cá, dor todo dia?
7: Todo dia, dor. Todo dia. E eu trabalho com coisas pesadas, né? Pra subir escada, fica difícil, né? Que eu trabalho em obra, pintor, pedreiro, né? Fica difícil, né?
8: Aí o senhor chegou aqui, como é que tava o joelho hoje?
7: Tá muito doendo.
8: E agora, depois da oração?
7: Graças a Deus, tá sem dor.
8: E nunca mais vai voltar, no nome de Jesus.
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8: A senhora tá com dor onde?
9: Já tem 7 dias, pastor, que eu tô com a dor nas costas dos meus ossos, assim, aí vem aqui, bate aqui, aí dói que eu não tô conseguindo nem dormir. Aí eu falei, ó, Senhor, eu não vou no hospital, porque aquele hospital ali é só Deus, a gente vê muita coisa. Eu falei, eu não vou, eu tô fazendo a campanha, e em nome de Jesus eu vou sair de lá curada. Eu já tomei remédio de inflamação, não tá adiantando, eu não tô aguentando nem abaixar, passar um pano na minha casa. Tanta dor que eu tô sentindo, ela bate nos meus ossos, assim, ó, e bate aqui, ó. Não tô aguentando.
8: A senhora vai ser curada agora. Toca no altar. Senhor, eu oro pela tua filha agora e profetizo a cura em nome de Jesus. Olha para mim. Cadê a dor?
9: Sumiu.
8: Agora?
9: Agora.
8: Quem te curou?
9: Jesus.
8: Bate palma e dá glória.
9: Eu tinha ganhado um couro, não estava aguentando de tanta dor nos meus ossos.
8: Quantos dias?
9: 7 dias. Eu falei, Senhor, eu não vou no posto. Segunda-feira eu fui renovar minha receita, porque eu tenho problema de pressão. Fui renovar a minha receita, aí eu falei, não vou falar nada com a médica, eu vou falar com aquela de cima, porque aquela de cima, ele é os médicos dos médicos, eu tenho fé que Deus vai me curar.
8: Tá curado.
9: Amém.
8: Nunca mais volta, bate palma e dá glória, volta pro seu lugar. O senhor tá com dor onde?
10: Menos tendão nas mãos, não tem força nas mãos para segurar nada, tudo por dentro aqui dói.
8: Quanto tempo o senhor tem isso?
10: Até uns 4 meses.
8: E já foi no médico... Foi detectado o quê?
10: Tem a tolerância à dor, né? Tomando remédio. Que eu tomei um tombo de moto, machucou por dentro. Então, não tem dificuldade. Que incha tudo em dia, mas é tudo inchado.
8: Mas o senhor vai ser curado agora. Põe a mão no altar. Em nome de Jesus, Pai. O teu filho vai ser curado nessa manhã. O sofrimento de 4 meses acaba hoje. Em nome de Jesus, tira a mão do altar. Vira para mim aqui. O senhor fazia que doía, faz agora.
10: Tá doendo não.
8: O senhor, a mão não tinha firmeza para pegar coisas?
10: É para segurar, puxar, pegar peso, não tinha não.
8: Pega para mim alguma coisa aí, pastor sábio. Agora é só Deus mesmo, que se cair, caiu e quebrou, né? Pega aí.
10: Não fazia isso, não aguentava, não.
8: Não aguentava?
10: Não.
8: Ele não aguentava pegar, gente. Agora tá pegando. Bate palma e dá glória. Não tinha firmeza?
10: Não, tinha não.
8: Quanto tempo sofrendo?
10: Uns 4 meses, sim. 4 a 5 meses.
8: Quando o senhor pegava uma jarra dessa assim?
10: Caía, se levantar, caiu. Não podia levantar, não. Se botava, botava as duas mãos.
8: Tinha que pegar com as duas.
10: É.
8: E agora?
10: Agora sozinho.
11: Glória a Deus.
8: Quem te curou?
10: Jesus.
8: Isso é milagre?
10: Milagre grande. Grande.
8: Aplauda ele, igreja. Jesus é maravilhoso. O que a senhora tem?
12: Estou daqui dolorida.
8: Tudo doendo. O que, que é?
12: Muito. É uma hérnia que tem. Está muito forte.
8: Hérnia, fecha os olhos. Meu Deus e meu Pai, tira essa hérnia. Que o Senhor possa tocar com o teu poder agora. E como sinal desse milagre, que essa dor desapareça agora. E o teu nome seja glorificado. Seja curado em nome de Jesus. 1, 2, 3, 4, 5, 6. Seja curado em nome de Jesus. 7. Abre os olhos. Procura a dor, a senhora vai ter uma surpresa. Pode procurar. Pode procurar. Procura a dor. Hã? Hã?
12: Não.
8: Oi?
12: Tem não?
8: Não tem o quê?
12: Tem dor, né? E o joelho está rachando igual estava, não.
8: Cadê?
12: Ele estava fazendo croque, croque, croque, croque.
8: A...
12: Mas não, não.
8: Cadê a dor?
12: Sumiu.
8: Cadê a é?
12: Sumiu.
11: Cadê a Herder?
12: Sumiu.
11: Quem te curou?
12: Jesus.
11: Ela tá emocionada, bate palma e dá glória. Levanta a mão direita e fala assim comigo: Ele é maravilhoso.
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8: Tá doendo onde?
9: Peito. Irradiando para o estômago, vem na garganta e irradia para o braço e as costas.
8: Que o médico falou?
9: Que provavelmente é um aviso de infarto.
8: Feche os seus olhos. Estenda as mãos aqui, igreja. Meu Deus, do alto da cabeça, a planta dos pés. Infarto, vai embora. Doença, vai embora. Em nome de Jesus, enfermidade, você não fica nesse corpo. Sai agora. E como sinal dessa verdade, desta cura, não haverá mais dor no peito da tua filha. Eu profetizo agora a cura divina em nome de Jesus. Amém. Abre os olhos. Procura a dor e a senhora vai ter uma surpresa.
9: Sumiu.
13: Glória a Deus.
9: Sumiu.
13: Eita, Lamas. Orianda,
9: sumiu, pastor.
13: Glória a Deus.
9: Sumiu.
13: Ô, glória.
11: A senhora estava onde agora, antes de chegar aqui?
9: No médico cardiologista.
11: O que ele falou?
9: Ele falou para mim que provavelmente eu passaria por uma cirurgia para poder fazer o cateterismo.
11: E agora, depois da oração, aconteceu o quê?
9: Saiu.
13: Glória a Deus.
9: Em nome de Jesus.
11: Cadê a dor?
9: Graças a Deus, acabou.
11: Quem te curou?
9: Acabou minha dor.
11: Quem te curou?
9: Jesus, pastor.
0: Você que está acompanhando o programa Madrugada com Deus e ouvindo esses testemunhos, você tem que entender que isto é a voz de Deus falando com você, que o nosso Deus é um Deus vivo, é um Deus poderoso, é um Deus que faz milagres, é um Deus que opera maravilhas. Por isso que nós estamos aqui nesta madrugada te convidando para estar na igreja, porque é muito importante para você sair da situação que você está. Continuar do jeito que está só vai piorar a situação que você está vivendo. Mas Deus está nos dando essa oportunidade de mostrar a você que na Igreja do Evangelho Quadrangular, Avenida Brasil, 3897, Deus está fazendo milagres. Deus está operando maravilhas. Você ouviu o testemunho dessas senhoras, momentos de milagre, onde o pastor Flamarion usa a fé que Deus colocou na vida dele, que Deus deu a ele esse dom especial, o dom de curar os enfermos, o dom da operação de maravilhas, o dom da fé. Então venha usufruir deste fenômeno sobrenatural, que é o dom de milagres, de curas, de libertação. Na Igreja do Evangelho Quadrangular, Deus vai mudar essa situação. Deus vai colocar um ponto final no seu sofrimento.
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8: A senhora veio aqui hoje. Se a senhora não tivesse vindo aqui no culto, o que a senhora teria feito?
14: Eu estaria em Tambacuri velando eu.
8: Como?
14: Eu estaria lá em Tambacuri com minha família me velando.
8: Por quê?
14: Ah, muita tribulação na vida.
8: A senhora ia fazer o quê?
14: Eu ia suicidar.
8: Mas aí a senhora entrou aqui na igreja e Deus arrancou esse desejo.
14: Arrancou.
8: Bate palma e dá glória. Vocês estão entendendo a importância da igreja estar aberta? Quem está entendendo, diz amém. Ela estaria agora onde?
14: No velório.
8: Porque ela ia tirar a própria vida.
12: Com chumbim ainda.
8: Como?
14: Com chumbim.
8: A senhora já tinha planejado como seria?
14: Tinha.
8: Como é que seria?
14: Eu ia colocar no copo e beber. enquanto não tiver ninguém em casa.
8: Mas aí a igreja está aberta. Como é que a senhora fez para vir para cá hoje?
14: A minha irmã me deu dinheiro, não tinha. Me deu ontem, aí minha filha me buscou. Aí eu peguei, ela me chamou para vir na igreja hoje com a amiga dela, eu vim.
8: E não tem mais suicídio, agora tem vida, amém?
14: Amém.
8: Levanta a mão direita para o céu, a senhora crê que Jesus é seu salvador? Então fala assim: Jesus,
14: eu te aceito. Como meu único
8: Salvador.
14: Perdoa
8: os meus pecados.
14: Escreve o meu nome
8: no livro da vida.
14: No livro da vida.
8: Uma nova história.
14: Eu começo a partir de hoje.
8: Vem cá, diaconisa, dá um abraço nela. Uma nova história, Deus começa. Bate palma e dá glória. Mais uma vida salva. Satanás perdeu. Não vai ter suicídio, vai ter vida na presença de Deus.
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8: Quem está sentindo dor, levanta a mão quem está sentindo dor. Quem está com dor, você vai ser curado. O que, que a senhora está sentindo, irmã?
15: Estou sentindo muita dor de cabeça.
8: Quantos dias com dor?
15: Uns 3 dias.
8: 3 dias com dor de cabeça.
15: Eu assustei com medo de uma taruíra e minha cabeça quase que estourava. Tanta dor.
8: Tá doendo aí agora?
15: Tá doendo.
8: Sobe aqui no altar. Glória a Deus. Glória a Deus. Vem aqui, deixa eu orar pela senhora. Vem cá. Olha o que, que Deus é capaz de fazer. Vem cá. Quantos dias sofrendo?
15: 3 dias.
8: Fecha os olhos. Meu Deus e meu Pai, isso aqui é espiritual. O que é espiritual só se pode combater no mundo espiritual. Ela vai levantar curada, ela vai levantar sarada. Todo espírito de enfermidade que acompanha essa senhora, eu dou uma ordem, vai embora agora em nome de Jesus. Quando ela levantar, ela vai estar curada, Senhor. Olha o que é Deus. Glória a Deus. Amém? Olha para mim. Diga graças a Deus.
15: Graças a Deus.
8: Procurador de cabeça, a senhora vai ter uma surpresa agora. Hã?
15: Tá doendo não, minha cabeça.
8: Cadê a dor?
15: Minha cabeça estava pesada, parece uma pedra que tinha na minha cabeça.
8: Procurador agora.
15: Tá doendo não. Tá não.
8: Não está?
15: Tá não.
8: Tava, como que era a dor?
15: Era uma dor tão forte, parece minha cabeça explodir.
8: Tomou remédio?
15: Tomei.
8: Resolveu?
15: Não, estava resolvendo.
8: A senhora chegou aqui no culto hoje, estava com a cabeça doendo?
15: Estava doendo.
8: E agora, depois da oração?
15: Melhorou, graças a Deus.
8: E nunca mais volta. A igreja bate palma e dá glória. Levanta a mão direita e fala assim comigo. Ele é maravilhoso.
0: Satanás veio para matar, roubar e destruir. Satanás veio para trazer sofrimento na vida das pessoas. A Bíblia é que diz isso. E nós estamos acompanhando aqui no programa Madrugada com Deus. O que o nosso Deus faz? Ele destrói aquilo que Satanás coloca na vida das pessoas. Então você está tendo a oportunidade de observar, através desses milagres, desses testemunhos que nós colocamos aqui no programa, que o nosso Deus, ele é poderoso. E ele pode te ajudar, meu amigo. Ele pode te ajudar, minha amiga. Você que está sofrendo, anote o endereço da igreja. Avenida Brasil 3897. É um dos lugares mais conhecidos aqui em Governador Valadares. Para você que mora no sítio, para você que mora nas fazendas, para você que mora nas cidades vizinhas, Deus quer abençoar a sua vida. Você acompanhou aí, ó, esta senhora que talvez ela não estivesse na igreja, como ela mesma declarou, ela estaria sendo velada. O diabo queria ceifar a vida dela. Mas as portas da igreja do Evangelho Quadrangular se abriu nessa cidade para que vidas fossem transformadas, e a próxima vida a ser transformada é a sua. Você que está doente, venha ser curado. Você que está triste, venha se alegrar. Você que se sente espiritualmente fracassado, venha se fortalecer em Deus. Deus está fazendo coisas extraordinárias. Deus deu ao pastor Flammarion o dom para curar as pessoas. É algo que Deus deu a ele. E você vindo à igreja, você vai receber oração e vai alcançar o seu milagre.
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17: Meia-noite e 23.
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20: Coração desde ontem, doendo assim aqui nas costas. Desde ontem.
8: Tá doendo aí agora?
20: Tá.
8: Fecha os olhos. Jesus, eu libero a cura divina nesta hora. Toda e qualquer enfermidade, sai agora. Em nome de Jesus. Abre os olhos. Procura a dor aí em nome de Jesus.
20: Não é não.
8: Quem te curou?
20: Jesus.
8: Então bate palma e dá glória. O que está acontecendo com o senhor?
21: Eu tenho um problema no intestino, no estômago.
8: Tá doendo aí agora?
21: Ouvido, tá um pouquinho.
8: Fecha os olhos. Jesus, tira toda a dor do corpo desse homem agora. Que ele seja curado. Amém. Procura a dor aí.
21: Graças a Deus. Sumiu.
8: Bate palma e dá glória.
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8: A senhora está com dor onde? Está doendo aí agora? Só de encostar já dói? Está dor constante. Feche os seus olhos. Põe a mão no local da enfermidade. Tira as mãos agora. Vê se está sentindo a dor aí ainda.
20: Não.
8: Cadê a dor?
20: Sim.
8: Quem te curou?
20: Jesus.
8: Bate palma e dá glória. Tá com dor onde? Nódulo.
20: Eu tô indo em Belo Horizonte pra poder consultar. Eu tava consultando com o médico, eles trocaram de médico. Que a situação tá difícil.
8: Comer até de ser câncer, alguma coisa assim?
20: Isso.
8: Tá, mas Jesus, ele cura câncer. Amém, igreja? Ele cura qualquer coisa. Viu? Tá, põe a mão no local então. Fecha os olhos. Nódulo desapareça, e como sinal do desaparecimento desse nódulo, seja curado agora. Abre os olhos, pode procurar a dor, só vai ter uma surpresa agora. E aí?
20: Doendo não.
8: Cadê a dor?
20: Sumiu.
8: Quem te curou?
20: Jesus.
8: Abate palme da glória. Vem cá. Dor abdominal, fecha os olhos. Abre os olhos, em nome de Jesus, pode procurar a dor abdominal agora.
20: Tá doendo?
8: Mas não tava doendo agora?
20: Tava doendo, tava queimando.
8: E agora?
20: Não tá não.
8: Quem te curou?
20: Jesus.
8: Bate palma e dá glória, igreja.
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23: A manifestação da glória de Deus. Depois do processo, vem o milagre. Salmo 77, verso 14. Tu és o Deus que fazes maravilhas. O Senhor fizeste notória a tua força entre os povos. Quando Deus faz milagre, sabe o que é que acontece? Ele fortalece a sua fé. Testemunho surge.

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2: Assim Davi prevaleceu contra o filisteu com uma funda e com uma pedra, e feriu o filisteu e o matou, sem que Davi tivesse uma espada na mão. A Bíblia não fala só dos acertos, mas também dos erros de Davi. Depois de Jesus, ele é o homem mais pesquisado da história. Davi foi um dos três nomes mais respeitados da nação de Israel. Abraão, o pai da fé, Moisés, o libertador, e Davi, o grande rei. Foram muitas lutas que Davi venceu. Mas por que ele se tornou mais do que vencedor? Quais os segredos, o que é que ele carregava consigo que o fez trilhar esse caminho fantástico e maravilhoso? Primeira coisa que eu aprendo: o primeiro segredo de Davi não estava no seu poderio de guerra, em seus soldados, mas estava no seu coração. Diga comigo: um coração segundo o de Deus. Irmãos, você quer ser mais do que vencedor? Procure ter um coração alinhado com os projetos de Deus e com o coração de Deus. Um coração capaz de ajudar pessoas, um coração misericordioso, um coração que ao invés de apontar o dedo, estende a mão. Um coração pronto para abraçar, um coração pronto para servir, um coração pronto para amar. Um coração como o de Jesus, que pegou uma bacia, pegou uma toalha e lavou os pés de Pedro, enxugou os pés de Pedro e disse: Pedro, eu vim para te servir. Um coração capaz de ajudar no reino, ajudar na obra. Um coração que nos faz entender que a casa de Deus é um ambiente que eu estou para colaborar. O culto não começa quando o pastor inicia a reunião aqui no altar, mas o culto começa lá fora na recepção. O culto começa quando alguém chega aqui mais cedo para limpar as cadeiras, para varrer, para lavar o banheiro. É um coração voltado para o reino de Deus. O segredo não está em você ser talentoso ou talentosa, mas o segredo está em ter um bom coração. Será que Deus consegue dirigir e coordenar os nossos sentimentos? Às vezes nós queremos fazer o mal, mas se o meu coração estiver alinhado com o coração de Deus, eu sempre farei o bem. Levanta a mão e diga assim: Senhor, me dá um coração segundo o teu. Segunda coisa que eu aprendo para ser mais do que vencedor, fala comigo: buscar ao Senhor. Olha o Salmo 27:4. Davi, ele buscava a Deus. Uma coisa pedi ao Senhor e a buscarei: que possa morar na casa do Senhor todos os dias da minha vida, para contemplar a sua formosura e estar dentro do seu templo. Davi, ele tinha alegria de estar na casa de Deus. Satanás não quer que você venha para a casa de Deus, mas Deus, ele diz: vem com alegria, porque aquele que tem alegria de estar na minha casa, diz o Senhor, eu também terei alegria de estar na sua casa. Aquele que tem prazer de vir na minha casa, diz o Senhor, eu também terei prazer de ir na sua casa. Eu quero declarar, querido, você veio na casa de Deus, mas fica tranquilo, porque Deus também vai na sua casa. Existem mistérios que são revelados na casa de Deus. Terceira coisa que me faz mais do que vencedor, e que Davi praticava isso, fala comigo: zelar pela reputação de Deus. Irmão, sabe por que Davi, ele lutou contra Golias? Foram vários motivos, mas um deles é que Golias estava afrontando Deus de Israel. 1 Samuel, capítulo 17, versículo 26. Golias estava afrontando Deus. Então falou Davi aos homens que estavam com eles, dizendo: que fará aquele que ferir este filisteu, que tirar afronta de sobre Israel? Porque quem é, pois, este incircunciso filisteu? Fala comigo, igreja, para afrontar o exército de Deus. Irmãos, Davi, ele tinha ciúme pelo nome de Deus. Davi disse: ele está afrontando Deus, e eu não aceito que ninguém afronte o Deus que eu sirvo. Onde está o nome de Deus no seu projeto? Onde está o nome de Deus no seu sonho? Onde está o nome de Deus na sua causa? Coloque Deus nos seus sonhos, coloque Deus nos seus projetos, coloque Deus naquilo que você decide buscar. Esteja focado em Deus, esteja ligado em Deus, esteja em comunicação total com Deus, com a casa de Deus. Lembrando que Davi, ele cuidava da reputação de Deus. O que mais que eu aprendo? Quarto, se eu quero ser mais do que vencedor, bate no peito e diga assim: não confiar em mim mesmo. Olha que coisa linda. Salmos 33, verso 17 a 20. Davi faz a seguinte declaração: o cavalo é ótimo para a segurança, não livra ninguém com a sua grande força. Eis que os olhos do Senhor estão sobre os que o temem, sobre os que esperam na sua misericórdia, para lhes livrar as almas da morte e para os conservar vivos até mesmo na fome. Verso 20: a nossa alma, diga comigo, espera no Senhor. Aponta para o céu e diga: ele é o nosso auxílio e o nosso escudo. Davi aqui, ele estava demonstrando que a confiança não estava nele, mas sim em Deus. Tem gente que não estabelece em Deus a sua confiança, não confia em você mesmo, mas confia em Deus. A nossa confiança em Deus gera raízes profundas. Quando eu tenho raízes profundas, irmãos, pode até cortar as minhas folhas, pode até cortar os meus galhos, mas eu permaneço vivo, porque eu tenho raízes profundas com Deus, que entendeu da glória. A árvore pode ser cortada, podada, jogada no chão, destrói o que eles veem por fora, mas o que não vem, que está dentro da terra, eles não destroem. O tempo passa e ela nasce e se renova de novo. Quantas vezes já nos viram destruídos por fora, mas não sabia que você tinha raiz profunda, e aí você nasceu de novo e está aqui hoje na presença do Pai. Você pode aplaudir e glorificar a Jesus por isso? Isso é tremendo. O que mais que eu aprendo? Davi, para ser mais que vencedor, ele tinha memória. Diga comigo: ter memória. Ele disse: o Deus que me livrou da mão do urso e do leão, me livrará da mão desses filisteus também. Ele tinha memória, ele sabia que Deus já tinha feito coisas lá atrás em favor dele. Irmãos, você já enfrentou luta? Que seja sincero. Tinha jeito de você sair daquela batalha? Não. Mas você saiu. Tinha jeito? Seja sincero, irmãos. Já enfrentamos coisas que, humanamente falando, era impossível de vencer. Mas Deus nos deu vitória lá atrás, e está aqui hoje para nos dar vitória também. Sexta coisa, o mais que vencedor precisa, o quê? Fala comigo: o Espírito de Deus tem que estar em mim. 1 Samuel 16, 13. 1 Samuel 16, 13 diz assim: então Samuel tomou o chifre de azeite e ungiu no meio dos seus irmãos. E desde aquele dia em diante, fala comigo, igreja, o Espírito do Senhor se apoderou de Davi. Até aqui. O Espírito do Senhor se apoderou de Davi. Quer vencer? Quer superar qualquer luta e batalha? Deixe o Espírito de Deus se apossar de você. O Espírito de Deus tem que estar em você. 7 última coisa que eu aprendo. Se eu quero ser mais do que vencedor. Davi, fala comigo, adorava mesmo na crise. Esse é o segredo. A Bíblia diz que o profeta Natan, ele foi corrigir Davi. E o profeta Natan, quando ele corrige Davi, sabe o que que Davi faz? Davi não cria desculpa, mas Davi se prostra, reconhece o seu erro e adora a Deus. A maior doença deste século se chama desculpite. Você quer ajudar as pessoas, mas as pessoas não deixam ser ajudadas, porque elas dão desculpa para continuar na mesma vida. O profeta Natan, quando exortou Davi, Davi aceitou a exortação e Davi adorou a Deus. Ele caiu de joelhos. Diga comigo: se for necessário, eu vou descer de joelhos. A adoração é capaz de mudar o pensamento de Deus acerca de algo na sua vida. Pastor, alguém muda o pensamento de Deus? Muda. Mateus capítulo 15. Vamos ler a partir do verso de número 22. Olha que coisa. Eis que uma mulher cananeia que saíra daquelas cercanias clamou dizendo: Senhor, filho de Davi, tem misericórdia de mim, minha filha está miseravelmente endemoniada. Essa mulher começa a gritar: Jesus, liberta minha filha que está endemoniada. E sabe a resposta de Jesus para ela? Pode colocar o outro versículo. Ele não respondeu palavra. E os discípulos falou: despede ela, Jesus, que essa mulher está gritando, está nos perturbando. Às vezes você vai clamar por Jesus, e quem já anda com Jesus vai tentar te impedir de clamar a Ele.
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1: 12:41. 104.

0: cada testemunho que eu ouço, eu me emociono, eu me alegro, porque a gente ouve e percebe o quanto as pessoas estão sofrendo. Mas a minha preocupação em falar para você nessa madrugada é com aquelas pessoas que estão sofrendo e não se decidem, não tomam a decisão de estar na Igreja do Evangelho Quadrangular, no grande lugar dos milagres, onde essas pessoas decidiram estar. Elas só estão testemunhando o milagre porque elas decidiram estar lá. E você tem a oportunidade de decidir estar conosco, conforme você está vendo sendo anunciado, cultos, campanhas, horários, para você alcançar o seu milagre. A vida, meu amigo, ela é feita de oportunidades. E Deus está te dando a oportunidade de estar conosco na Avenida Brasil, 3897, o lugar do seu milagre, o lugar da sua bênção, o lugar da sua vitória. Vem estar conosco, Avenida Brasil, 3897. Pastor Flamarion vai estar orando por você. E esse profeta de Deus, este homem que Deus deu a ele, o dom da operação de sinais, o dom da operação de maravilhas, para curar os enfermos. A prova disso é os testemunhos que você ouve. Então, acrescenta sua fé, toma sua decisão e venha estar conosco. 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
1: Está com qual enfermidade?
2: Os nervos inflamados.
1: Nervos inflamados. O que é que eu vou fazer, ó? Pai, eu toco nos nervos inflamados e dou uma ordem a essa dor. Vá embora. Desapareça agora no nome de Jesus. Abra os olhos. Mexe aí onde estava doendo, você vai ter surpresa de Deus.
2: Deu tipo uma dormência na hora que eu estava orando.
1: Na hora da oração aconteceu o quê?
2: Uma dormência.
1: Essa dormência é a anestesia do céu que desce. E agora procura a dor.
2: Está doendo.
1: Cadê a dor?
2: Sumiu.
1: Quem te curou?
2: Jesus.
1: Jesus está operando aqui, igreja. Dá glória a Deus aí. Vem cá, quanto tempo a senhora estava sofrendo com isso?
2: Ah, tem mais de anos. Eu saí do emprego por causa dessa dor.
1: E dói na junta aqui das mãos e mais onde?
2: Até aqui e no ombro.
1: Te impedindo de fazer as coisas?
2: É, eu saí do trabalho por causa dessa dor.
1: Isso aqui é milagre?
2: Milagre, Jesus fez.
1: Grande ou pequeno?
2: Grande.
1: Então bate palma e dá glória, viu? Que mais dói?
3: Todos os movimentos, pastor. Pra andar, pra dormir, pra poder trabalhar, não tem posição nenhuma. Tô fazendo um tratamento agora, iniciei um tratamento de fisioterapia. R$3.300. Não são de Jesus, pra Deus me dar condições. Pra ver se eu consigo sobreviver o dia a dia.
1: Tá doendo aí agora?
3: Muito.
1: Sobe aqui no altar, vem cá. O Jesus dos milagres está aqui. Enquanto eu vou orar por ela, Jesus vai estar tocando em toda a igreja. Sobe aqui. Sobe. A dificuldade dela para subir. Tem que subir escorando. Feche os olhos. Meu Deus e meu Pai. Toca do alto da cabeça a planta dos pés da tua filha. Põe a mão na coluna dela, diaconisa. Faça por ela o que homem nenhum tem poder de fazer. Nós estamos aqui orando no teu altar. Coloca essa coluna no lugar. Traga para o lugar o que está fora do lugar. Recebe a cura em nome de Jesus. Eu profetizo a cura em nome de Jesus. 2. Em nome de Jesus. 3. Em nome de Jesus. 4. Em nome de Jesus. 5. Em nome de Jesus. 6. Em nome de Jesus. 7. Seja curada, sarada, restaurada em nome de Jesus. Abra os olhos. Começa a andar agora. Em nome de Jesus.
4: A igreja vai dando glória. A igreja vai dando aleluia. Isso, começa a andar, irmã. Vai andando, volta. Volta, volta. Isso, em nome de Jesus. Em nome de Jesus. Em nome de Jesus. Em nome de Jesus. Em nome de Jesus. O que você, quando você andava assim, doía ou não?
3: Doía, dormia.
4: Então anda agora e vê se dói. Vai, anda. A igreja vai dando glória. A igreja vai dando. No glória a Deus da igreja, Jesus está operando. No glória a Deus da igreja, Jesus está agindo. No glória a Deus da igreja, Jesus está se manifestando. No glória a Deus da igreja, Jesus vai agindo. Olha para mim aqui, irmã. Olha pra, como é que está aí.
3: Está muito bom, pastor.
4: Cadê a dor?
3: Dormência, não estou sentindo dor.
4: Cadê a dormência?
3: Sumiu, pastor.
4: Cadê a dor?
3: Sumiu.
4: Quem te curou?
3: Jesus.
4: Ah, você pode bater palma e dar glória a Deus aí, igreja. Levanta a mão e diga assim: Ele é maravilhoso. Jesus está aqui. Está chorando por quê?
3: Porque eu falei com o Senhor que eu vim aqui hoje para buscar a minha vitória e não saio daqui sem ela.
4: Como é que tá aí agora?
3: Deus, tá ótimo, pastor, graças a Deus.
4: Quanto tempo sofrendo?
3: Uns 3 para 4 anos, pastor.
4: Dor sem parar?
3: Dor sem parar, 12 por 36.
4: E agora?
3: Agora eu tô curado em nome de Jesus.
4: Cadê a dor?
3: Sumiu.
4: E nunca mais vai voltar.
1: O que é que a senhora tá sentindo, minha amada?
5: Muita dor nos joelhos, pastor, no tornozelo.
1: Quanto tempo a senhora tem isso?
5: Ah, já tem mais de ano já. Eu tô deitada, sentada, tô doendo.
1: Como é que chama isso, o médico disse?
5: Ah, ele falou que é artrose.
1: Artrose? É. Vem cá, sobe aqui. A senhora vai pôr a mão no meu ombro. E o Deus que eu sirvo, Ele é poderoso para liberar a cura da senhora aqui hoje. Se alguém crer comigo, dá glória. Põe a mão aqui nos meus ombros. Feche os seus olhos. Pai, eu não posso, mas o Senhor pode. Pela fé eu já vejo essa mulher curada. Pela fé eu já vejo ela sarada. Toca nesse joelho, toca nessas articulações. Artrose, eu te dou uma ordem. Vai embora para nunca mais voltar em nome de Jesus. Abra os olhos. Começa a andar agora. Vê como é que tá. Arabassoribianda. Arabacanta. Vem andando, vem, vem andando. Aleluia. Como é que tá aí?
6: Para honra e glória do Senhor, a dor sumiu, pastor.
1: Cadê a dor?
6: Não tem mais.
1: E por que que a senhora tá chorando?
6: De emoção, que Deus é maravilhoso.
1: Levanta a mão direita, igreja, fala assim comigo: Ele é maravilhoso.
4: Faz que mais dói.
3: Todos os movimentos, pastor, para andar, para dormir, trabalhar, não tem posição nenhuma. Estou fazendo um tratamento agora, iniciei um tratamento de fisioterapia, R$3.300, não são de Jesus, para Deus me dar condições, para ver se eu consigo sobreviver o dia a dia.
4: Tá doendo aí agora?
3: Muito.
4: Sobe aqui no altar, vem cá. O Jesus dos milagres está aqui. Enquanto eu vou orar por ela, Jesus vai estar tocando em toda a igreja. Sobe aqui. Sobe. A dificuldade dela para subir. Tem que subir escorando. Feche os olhos. Meu Deus e meu Pai, toca do alto da cabeça a planta dos pés da tua filha. Põe a mão na coluna dela, diaconisa. Faça por ela o que homem nenhum tem poder de fazer. Nós estamos aqui orando no teu altar. Coloca essa coluna no lugar. Traga para o lugar o que está fora do lugar. Recebe a cura em nome de Jesus. Eu profetizo a cura em nome de Jesus. 2. Em nome de Jesus. 3. Em nome de Jesus. 4. Em nome de Jesus. 5. Em nome de Jesus. 6. Em nome de Jesus. 7. Seja curada, sarada, restaurada em nome de Jesus. Abra os olhos. Começa a andar agora. Em nome de Jesus. A igreja vai dando glória. A igreja vai dando aleluia. Isso, começa a andar, irmã. Vai andando, volta. Volta, volta. Isso, em nome de Jesus. Em nome de Jesus. Em nome de Jesus. Em nome de Jesus. Em nome de Jesus. O que você, quando você andava assim, doía ou não?
3: Doía, dormia.
4: Então anda agora e vê se dói. Vai, anda. A igreja vai dando glória.
1: A igreja vai dando no glória a Deus da igreja, Jesus está operando. No glória a Deus da igreja, Jesus está agindo. No glória a Deus da igreja, Jesus está se manifestando. No glória a Deus da igreja, Jesus vai agindo. Olha para mim aqui, irmã. Olha como é que está aí.
3: Está muito bom, pastor.
1: Cadê a dor?
3: Dormência, não estou sentindo dor.
1: Cadê a dormência?
3: Sumiu, pastor.
1: Cadê a dor?
3: Sumiu.
1: Quem te curou?
3: Jesus.
1: Ah, você pode bater palma e dar glória a Deus aí, igreja. Levanta a mão e diga assim: Ele é maravilhoso. Jesus está aqui. Está chorando por quê?
3: Porque eu falei com o Senhor que eu vim aqui hoje para buscar a minha vitória e não saio daqui sem ela.
1: Como é que está aí agora?
3: Deus está ótimo, pastor. Graças a Deus.
1: Jesus está aqui. Está chorando por quê?
3: Porque eu falei com o Senhor que eu vim aqui hoje para buscar a minha vitória e não saio daqui sem ela.

0: fé. Ó grande Deus e poderoso Pai, Deus de infinito amor e de infinita misericórdia, o Senhor é o Deus que faz além do que pensamos, além do que pedimos. O Senhor é o Deus que tem poder de transformar água em vinho. Toca agora, meu Pai, na enfermidade dessa pessoa e libera a saúde que ela precisa. Em nome de Jesus, entra nessa causa que está presa na justiça há muito tempo, há pouco tempo. Libera esse dinheiro que ela tem para receber. Oh Deus maravilhoso, olha para esse que enfrenta uma guerra na sua casa, na sua família. Entra com a providência dentro deste lar. Traga paz, traga alegria, prosperidade, abra as portas. É a oração que eu faço em nome do Pai, em nome do Filho e em nome do Espírito Santo. Amém, Jesus.
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0: 6:59.
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0: Aguenta, coração, meu Deus do céu, Jesus.
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1: 1:20. 104 FM. 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

0: 2:22.
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3: 3 horas.
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3: 4 e 3.
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1: Ó, eu quero ver a igreja comigo agora. Vamos lá. 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
2: 104 FM. 4:42.
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0: 6h22.
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8: Uma desonra interferiu na história bíblica. 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

0: só questão de tempo. 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

0: 6h40.
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0: Aí chegando lá, eu perguntei assim pra ele, olha, como é teu nome?
1: É Zé. O que é que você quer atrapalhando meu descanso?
0: Mas descansando como, Zé? Num sol quente desse?
1: É que eu como na sombra, descanso no sol. O que é que você quer?
0: Aí eu falei, nada não, Zé. Deus te abençoe.

0: pra ele. Ô Zé,
1: quer que você quer atrapalhar no meu descanso novamente, rapaz?
0: Você conhece Jesus?
1: Eu não conheço ninguém com esse nome, não. Quem é Jesus?
0: Jesus é o senhor.
1: Eu
0: digo não, Zé. Jesus é o senhor.
1: Eu
0: digo não, Zé. Jesus é o nosso salvador. É o rei dos reis. É o libertador. Eu vou profetizar na sua vida, Zé.
1: Vai, profeta, o que? Você me respeite?
0: Eu digo, eu vou profetizar, Zé.
1: Eu digo, calma, Zé.

0: agora você vai ter que me explicar como é isso.
1: É fácil, Zé. É só você aceitar Jesus Cristo de Nazaré como salvador da sua vida. Jesus é a fonte de água viva, Zé. Você vai beber dessa água, Zé, e jamais você terá sede. Amém, Zé?
0: Amém. Oi, irmão Sandro.
1: De Goi, já tá me chamando de irmão. Vai se converter, louvado seja Deus. E aí, Zé? Você aceita Jesus Cristo como salvador da sua vida?
0: É, de...

0: Zé,
1: diga.
0: Você vai ser levita.
1: Eu vou voar.
0: Eu digo não, Zé. Tu vai voar nas asas do Espírito Santo. Vai ser baixo profundo lá do coral da igreja. Amém, Zé.
1: Amém. Oi, Monsandro.
0: Diga, Zé.
1: Eu tô sentindo uma voz falar um negócio aqui comigo.
0: Aí, Espírito Santo, tu já se converteu? Agora vai levar essa palavra adiante.

0: 71.
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0: as coisas no altar, não vai ter que ficar dependendo de homens. Quem começa no altar anda em direção. Quem começa no altar colhe testemunhos. Então, o céu honra quem ama o altar de Deus. Nós precisamos viver Mateus 6,33, que diz: buscai, pois, em primeiro lugar o reino de Deus e a sua justiça, e todas as outras coisas nos serão acrescentadas. Por isso que eu te digo, o que você coloca no altar primeiro define a direção de toda a sua vida. Busque a Deus, consagre a Deus, alinhe a sua fé, alinhe a sua vida, consagre os seus sonhos e comece sempre debaixo da presença do Senhor. Acompanhe testemunhos do que Deus tem feito aqui na nossa igreja. Daqui a pouco eu volto com todos vocês.
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2: Coração desde ontem, doendo assim aqui nas costas. Desde ontem.
0: Tá doendo aí agora?
2: Tá.
0: Feche os olhos. Jesus, eu libero a cura divina nesta hora. Toda e qualquer enfermidade, sai agora, em nome de Jesus. Abre os olhos, procura a dor aí, em nome de Jesus.
2: Não é, não.
0: Quem te curou?
2: Jesus.
0: Então bate palma e dá glória. O que está acontecendo com o senhor?
3: Eu tenho um problema no intestino, no estômago.
0: Está doendo aí agora?
3: Ouvido, tá um pouquinho.
0: Fecha os olhos. Jesus, tira toda a dor do corpo desse homem agora, que ele seja curado. Amém. Procura a dor aí.
3: Graças a Deus. Sumiu.
0: Bate palma e dá glória.
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0: A senhora tá com dor onde?
2: Aqui.
0: Tá doendo aí agora? Só de encostar já dói? Tá dor constante. Feche os seus olhos. Põe a mão no local da enfermidade. Tira as mãos agora. Vê se está sentindo a dor aí ainda.
2: Não.
0: Cadê a dor?
2: Sumiu.
0: Quem te curou?
2: Jesus.
0: Bate palma e dá glória. Tá com dor onde? Nódulo.
2: Eu tô indo ver hoje pra poder consultar. Eu tava consultando com o médico, eles trocaram de médico. Que a situação tá difícil.
0: Comer até de ser câncer, alguma coisa assim?
2: Isso.
0: Ah, mas Jesus, ele cura câncer. Amém, igreja? Ele cura qualquer coisa. Viu? Tá, põe a mão no local, então. Fecha os olhos. Nódulo, desapareça. E como sinal do desaparecimento desse nódulo, seja curado agora. Abra os olhos. Pode procurar a dor, só vai ter uma surpresa agora. E aí?
2: Doendo, não.
0: Cadê a dor?
2: Sumiu.
0: Quem te curou?
2: Jesus.
0: Abate palma e dá glória. Vem cá. Dor abdominal? Fecha os olhos. Abre os olhos. Em nome de Jesus. Pode procurar a dor abdominal agora.
2: Tá doendo?
0: Mas não tava doendo agora?
2: Tava doendo, tava queimando.
0: E agora?
2: Não tá não.
0: Quem te curou?
2: Jesus.
0: Bate palma e dá glória, igreja.
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0: O que é que vem antes do milagre? A manifestação da glória de Deus. Depois do processo, vem o milagre. Salmo 77, verso 14. Tu és o Deus que fazes maravilhas. O Senhor fizeste notória a tua força entre os povos. Quando Deus faz milagre, sabe o que acontece? Ele fortalece a sua fé. 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
1: Assim Davi prevaleceu contra o Filisteu com uma funda e com uma pedra, e feriu o Filisteu e o matou, sem que Davi tivesse uma espada na mão. A Bíblia não fala só dos acertos, mas também dos erros de Davi. Depois de Jesus, ele é o homem mais pesquisado da história. Davi foi um dos três nomes mais respeitados da nação de Israel. Abraão, pai da fé, Moisés, o libertador, e Davi, o grande rei. Foram muitas lutas que Davi venceu. Mas por que ele se tornou mais do que vencedor? Quais os segredos? O que é que ele carregava consigo que o fez trilhar esse caminho fantástico e maravilhoso? Primeira coisa que eu aprendo: o primeiro segredo de Davi não estava no seu poderio de guerra, em seus soldados, mas estava no seu coração. Diga comigo: um coração segundo o de Deus. Irmãos, você quer ser mais do que vencedor? Procure ter um coração alinhado com os projetos de Deus e com o coração de Deus. Um coração capaz de ajudar pessoas, um coração misericordioso, um coração que, ao invés de apontar o dedo, estende a mão, um coração pronto para abraçar, um coração pronto para servir, um coração pronto para amar, um coração como o de Jesus, que pegou uma bacia, pegou uma toalha e lavou os pés de Pedro, enxugou os pés de Pedro e disse: Pedro, eu vim para te servir. Um coração capaz de ajudar no reino, ajudar na obra. Um coração que nos faz entender que a casa de Deus é um ambiente que eu estou para colaborar. O culto não começa quando o pastor inicia a reunião aqui no altar, mas o culto começa lá fora na recepção. O culto começa quando alguém chega aqui mais cedo para limpar as cadeiras, para varrer, para lavar o banheiro. É um coração voltado para o reino de Deus. O segredo não está em você ser talentoso ou talentosa, mas o segredo está em ter um bom coração. Será que Deus consegue dirigir e coordenar os nossos sentimentos? Às vezes nós queremos fazer o mal, mas se o meu coração estiver alinhado com o coração de Deus, eu sempre farei o bem. Levanta a mão e diga assim: Senhor, me dá um coração segundo o teu. Segunda coisa que eu aprendo para ser mais do que vencedor, fala comigo: buscar ao Senhor. Olha o Salmo 27:4. Davi, ele buscava a Deus. Uma coisa pedi ao Senhor e a buscarei: que possa morar na casa do Senhor todos os dias da minha vida, para

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1: Você

0: alegria de estar na casa de Deus. Satanás não quer que você venha para a casa de Deus, mas Deus, ele diz: vem com alegria, porque aquele que tem alegria de estar na minha casa, diz o Senhor, eu também terei alegria de estar na sua casa. Aquele que tem prazer de vir na minha casa, diz o Senhor, eu também terei prazer de ir na sua casa. Eu quero declarar, querido, você veio na casa de Deus, mas fica tranquilo, porque Deus também vai na sua casa. Existem mistérios que são revelados na casa de Deus. Terceira coisa que me faz mais do que vencedor, e que Davi praticava isso, fala comigo: zelar pela reputação de Deus. Irmão, sabe por que Davi ele lutou contra Golias? Foram vários motivos, mas um deles é que Golias estava afrontando Deus de Israel. 1 Samuel, capítulo 17, versículo 26. Golias estava afrontando Deus. Então falou Davi aos homens que estavam com eles, dizendo: que fará aquele que ferir este filisteu, que tirar afronta de sobre Israel? Porque quem é, pois, este incircunciso filisteu? Fala comigo, igreja, para afrontar o exército de Deus. Irmãos, Davi, ele tinha ciúme pelo nome de Deus. Davi disse: ele está afrontando Deus, e eu não aceito que ninguém afronte o Deus que eu sirvo. Onde está o nome de Deus no seu projeto? Onde está o nome de Deus no seu sonho? Onde está o nome de Deus na sua causa? Coloque Deus nos seus sonhos, coloque Deus nos seus projetos, coloque Deus naquilo que você decide buscar. Esteja focado em Deus, esteja ligado em Deus, esteja em comunicação total com Deus, com a casa de Deus. Lembrando que Davi, ele cuidava da reputação de Deus. O que mais que eu aprendo? Quarto, se eu quero ser mais do que vencedor, bate no peito e diga assim: não confiar em mim mesmo. Olha que coisa linda. Salmos 33, verso 17 a 20. Davi faz a seguinte declaração: o cavalo é ótimo para a segurança, não livra ninguém com a sua grande força. Eis que os olhos do Senhor estão sobre os que o temem, sobre os que esperam na sua misericórdia, para lhes livrar as almas da morte e para os conservar vivos até mesmo na fome. Verso 20: a nossa alma, diga comigo, espera no Senhor. Aponta para o céu e diga: ele é o nosso auxílio e o nosso escudo. Davi aqui, ele estava demonstrando que a confiança não estava nele, mas sim em Deus. Tem gente que não estabelece em Deus a sua confiança, não confia em você mesmo, mas confia em Deus. A nossa confiança em Deus gera raízes profundas. Quando eu tenho raízes profundas, irmãos, pode até cortar as minhas folhas, pode até cortar os meus galhos, mas eu permaneço vivo, porque eu tenho raízes profundas com Deus, que entendeu da glória. A árvore pode ser cortada, podada, jogada no chão, destrói o que eles veem por fora, mas o que não vem, que está dentro da terra, eles não destroem. O tempo passa e ela nasce e se renova de novo. Quantas vezes já nos viram destruídos por fora, mas não sabia que você tinha raiz profunda, e aí você nasceu de novo e está aqui hoje na presença do Pai. Você pode aplaudir e glorificar a Jesus por isso? Isso é tremendo. O que mais que eu aprendo? Davi, para ser mais que vencedor, ele tinha memória. Diga comigo, ter memória. Ele disse: o Deus que me livrou da mão do urso e do leão, me livrará da mão desses filisteus também. Ele tinha memória. Ele sabia que Deus já tinha feito coisas lá atrás em favor dele. Irmão, você já enfrentou luta? Que seja sincero. Tinha jeito de você sair daquela batalha? Não. Mas você saiu. Tinha jeito? Seja sincero, irmãos. Já enfrentamos coisas que, humanamente falando, era impossível de vencer. Mas Deus nos deu vitória lá atrás. E está aqui hoje para nos dar vitória também. Sexta coisa. O mais que vencedor precisa. O quê? Fala comigo. O Espírito de Deus tem que estar em mim. 1 Samuel 16:13 diz assim: então Samuel tomou o chifre de azeite e ungiu no meio dos seus irmãos. E desde aquele dia em diante, fala comigo, igreja, o Espírito do Senhor se apoderou de Davi. Até aqui. O Espírito do Senhor se apoderou de Davi. Quer vencer? Quer superar qualquer luta e batalha? Deixa o Espírito de Deus se apossar de você. O Espírito de Deus tem que estar em você. Sete última coisa que eu aprendo. Se eu quero ser mais do que vencedor. Davi, fala comigo, adorava mesmo na crise. Esse é o segredo. A Bíblia diz que o profeta Natan, ele foi corrigir Davi. E o profeta Natan, quando ele corrige Davi, sabe o que que Davi faz? Davi não cria desculpa, mas Davi se prostra, reconhece o seu erro e adora a Deus. A maior doença deste século se chama desculpite. Você quer ajudar as pessoas, mas as pessoas não deixam ser ajudadas, porque elas dão desculpa para continuar na mesma vida. O profeta Natan, quando exortou Davi, Davi aceitou a exortação e Davi adorou a Deus. Ele caiu de joelhos. Diga comigo: se for necessário, eu vou descer de joelhos. A adoração é capaz de mudar o pensamento de Deus acerca de algo na sua vida. Pastor, alguém muda o pensamento de Deus? Muda. Mateus capítulo 15. Vamos ler a partir do verso de número 22. Olha que coisa. Eis que uma mulher cananeia que saíra daquelas cercanias clamou dizendo: Senhor, filho de Davi, tem misericórdia de mim. Minha filha está miseravelmente endemoniada. Essa mulher começa a gritar: Jesus, liberta minha filha que está endemoniada. E sabe a resposta de Jesus para ela? Pode colocar o outro versículo. Ele não respondeu palavra. E os discípulos falou: despede ela, Jesus, que essa mulher está gritando, está nos perturbando. Às vezes você vai clamar por Jesus, e quem já anda com Jesus vai tentar te impedir de clamar a Ele.
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2: Grande Deus e poderoso Pai, Deus que nunca perdeu uma batalha, eu entro em oração por todos que acompanham este programa. Meu Pai, eu coloco no Teu altar todo o peso que essa pessoa carrega, toda dor, toda frustração, todo medo. Eu quero declarar encerramento de ciclos que não vêm do Senhor, e que ela possa receber fé, um renovo para viver um novo tempo. Purifica cada coração, alinha cada pensamento e guia os passos para que essa pessoa viva na Tua presença. Eu profetizo que onde essa pessoa for, a Tua presença vai com ela, a Tua voz vai com ela, ela viverá a Tua vontade, e que haja paz onde havia guerra, que haja provisão onde havia falta, e que haja vida onde havia cansaço. Eu profetizo que a Tua bênção e a Tua mão estará estendida sobre este ouvinte, em nome do Pai, do Filho e do Espírito Santo. Amém, Jesus.
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3: A desonra é algo tão pesado, ela pode anular promessas que estão sendo confeccionadas do céu em nosso favor. Judas, ele andou com a porta que era Jesus e não entrou nela. Por quê? Porque Judas decidiu desonrar a sua autoridade, que era o próprio Jesus. A desonra não tem a ver com a autoridade, tem a ver com o caráter da pessoa que decidiu desonrar. Não entendi, pastor, vou te explicar. Qual era o pecado de Jesus para Judas o desonrar? Qual era o erro de Jesus para Judas o desonrar? Nenhum, Jesus nunca pecou. Então não é sobre a falha ou erro, é sobre o nosso caráter.
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1: Alô, alô, alô, minha gente boa! 7:50, bom dia, Valadares, alô, Brasilzão, sabadão 27 de julho de 2026. Eu sou o Tony de Oliveira, tô chegando!
2: Agora!
1: Começando mais um Bom Dia Alegria, vamos juntos até o meio-dia, 7:51, sábado 27 de julho 2026, estação inverno. Choveu um pouco aí durante a noite em Valadares, durante a madrugada. Muito bem, nesse momento 21 graus, 4% a previsão de continuar chovendo hoje. Chover, umidade relativa do ar 89%, ventos a 3 km por hora, parcialmente ensolarado. 7:51. Vamos juntos nesta manhã maravilhosa. E aí, bom dia, bom dia. Trabalhando comigo nesta manhã de sábado no Pico da Ibituruna, no controle das nossas torres e dos nossos transmissores, o técnico dos técnicos, o nosso amigo Carlinhos. Aqui na OPEC Operações Comerciais, trabalhando com a gente, Tayane e Cristiane, e produzindo o programa João Vitor Rolando. E vamos homenagear a quem faz aniversário hoje, 25 de julho, sábado 2026, inverno. Parabéns, parabéns, parabéns, aniversariantes. Feliz, feliz aniversário!

Bom dia, minha amiga dona de casa, bom dia, motorista, bom dia, caminhoneiro, bom dia, você no volante aí, né? Uber, aplicativos, taxistas, um abraço ao pessoal, mototáxi também, começando mais um dia. Você na fábrica, na indústria, na malharia, no supermercado, no restaurante, no trailer. É, Tony, manhã de sábado, a gente amanheceu trabalhando, hein? 7h53, para quem está me ouvindo na frequência 104.9 pelo radinho, a internet carrega a nossa voz mundo afora através do aplicativo. Você nos ouve nos quatro cantos do planeta Terra. 7h54, bom dia, Deus te abençoa, um ótimo dia para você, que o Senhor Jesus esteja na sua vida. É o Bom Dia Alegria. Hoje, muitas informações para você. A sua participação, 3279-0104, 999-61-0104. O nosso DDD é o 33. Muito bem, alerta de chuva intensa em Valadares neste final de semana. Blitz educativas do Dia do Motorista e do Motociclista reforçam segurança no trânsito. Inscrições para concurso da Câmara de Valadares começam nesta segunda-feira, dia 27. O FJF abre inscrições para PISME 2027 nesta segunda-feira. 7h55. E aí, como é que você tá? Tudo bem? Tudo certinho? Tudo bom? Passou uma noite tranquila? Graças a Deus, tudo jóia? CNI defende negociação com os Estados Unidos e propõe nova missão da política industrial após aumento de tarifas. E o que nós vamos falar mais hoje ainda, hein, meu amigo João Vitor Rolando? Tem muita coisa, né? O Supremo Tribunal Federal suspende 125 milhões em emendas e CNM orienta municípios a reforçarem transparência. Hospitalizações por vírus respiratórios apresentam queda na maior parte do Brasil, aponta Infogripe. O doutor Ajuda vai nos ajudar. Quais são os sintomas físicos da ansiedade? Nós vamos falar sobre esse assunto hoje, vamos. Não é o da enquete, mas nós vamos falar, né? Cade Único, Bolsa Família e BPC, novas regras adiam visitas. 7h56, 7h56. Terceiro homicídio em 48 horas, homem é morto a tiros em Coronel Fabriciano. É uma luta, né, rapaz? A violência, tristemente. Coronel Sandro reage à operação da Polícia Civil e diz que o alvo era o filho. Vamos falar sobre esta matéria e também sobre essas informações no programa. Carro capota, idosa morre e sobreviventes são atacados por enxame de abelhas em Minas Gerais. Meu Deus, que triste. 7h57 agora. Brasil vence clássico contra a Itália no quinto set e vai à final da Liga das Nações. Flávio usa a ida de Milei à convenção como trunfo. Trump brinca sobre disputar mais uma eleição nos Estados Unidos. A partir de agora, você fica bem informado com a gente. E as notícias do esporte, né? Tem muita coisa pra gente falar hoje. Tem Cruzeiro, tem Atlético, tem muito mais, né? rapaz. Autuori é anunciado ali pelo Fortaleza. Vamos falar sobre esse assunto aí. 7h57. Tayane, a enquete de hoje, nesse 25 de julho. Você tem o hábito de guardar coisas velhas? E agora? O que significa guardar coisas velhas? O que significa guardar objetos antigos que ninguém mais usa? Que é isso? Você já abriu ali uma gaveta, encontrou, por exemplo, um ingresso antigo de cinema,
E o que mais, hein, o Tayane? Uma carta amarelada, uma camiseta que nem serve mais, mas que você simplesmente não consegue jogar fora. Guardar esses objetos é mais comum do que parece. Muitas vezes diz muito sobre nossas emoções, memórias, jeito de lidar com o tempo e com as pessoas que marcaram nossa vida. Olha, eu tenho esse hábito. Eu gosto de coisa antiga, rapaz. Nossa, eu gosto demais da conta. Hã? Gosto demais. 7 horas e 58 minutos, a enquete de hoje é essa aí. Você vai falar comigo no 3279-0104 e no 999-61-0104. Que significa, hein? Que significa guardar objetos antigos na psicologia? Hoje não vou mexer com emoções aí, hein? Você gosta de guardar coisas antigas? Eu gosto. Rapaz, eu gosto. Não sei o que que é, não. Vamos ver aqui o que que a ciência diz sobre isso. Mas eu gosto de guardar coisas antigas, coisas velhas. Dá uma saudade, né? Você olha, dá uma volta lá no passado, dá sim. 7 horas e 59 minutos. Então a enquete de hoje está aí. Você tem o hábito de guardar coisas velhas, coisas antigas? Você fala comigo no 33-3279-0104 e no 999-61-0104. 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Eu sou Tony de Oliveira, bom dia Brasil! Vamos juntos em mais uma manhã no seu rádio! Senhor Jesus Cristo Santo, querido e amado Deus, nesta manhã de sábado, dia 25 de julho de 2026, nós, em espírito de oração, entramos na Tua presença e Te agradecemos, Senhor, por mais uma oportunidade de estarmos vivos, de respirar, de ver a luz do sol, de ver o mundo, de olhar as coisas que foram criadas por Ti para nós. Meu Deus, nós queremos, nesta manhã, dizer que o Senhor é o Deus da nossa vida, foi, é e será eternamente, e nunca existiu, existe e existirá outro, a não ser o Deus que é Pai, Filho e Espírito Santo. Então nós queremos, nesta manhã de sábado, consagrar a nossa vida, tudo que é nosso e todo esse universo ao único Deus digno de toda honra e toda glória. Meu Deus, nesta manhã, visita clínicas, abrigos, presídios, creches, orfanatos, manicômios, hospitais, cadeias, penitenciárias, tantas pessoas espalhadas pelo mundo afora, pelo Brasil afora. Não importa o que esta pessoa tenha feito ou a condição que ela se encontra, o que importa é que se ela buscar o Senhor, ela o encontrará. Não importa o tamanho, a cor, a idade, o peso, nada disso, mas se esta pessoa, mesmo na situação mais difícil que ela se encontrar, ela voltar os olhos para o Senhor, então os teus braços irá acolher esta pessoa. Então, o que nós mais precisamos é buscar a Deus. Não olhar a condição, não olhar o estado que estamos, o que estamos fazendo, mas sim olharmos para o Senhor, que perdoa-os. Então, o que nós mais precisamos é buscar a Deus. Não olhar a condição, não olhar o estado que estamos, o que estamos fazendo,

dependendo totalmente de cuidados de terceiros. É uma luta, meu Deus. Quando nós estamos privados da saúde, nós sofremos muito. Sofremos porque não é fácil estar doente e sofremos porque não é fácil depender dos outros. Então, que os teus anjos estejam acampados com quem está enfermo e também com quem cuida. Querido Deus, nesta manhã nós queremos levar agora até o Senhor as lutas, as dificuldades, os problemas, as aflições. Esse mundo que a gente corre tanto atrás do material. Buscamos tanto bem-estar para nós, para a família. É casa, é carro, é alimentação. São bens para se adquirir. Mas tantas vezes esquecemos que o bem maior é o Senhor Jesus e que quando nós colocamos e depositamos em Ti as nossas vidas, tudo se transforma. Buscai primeiro o reino dos céus e as demais coisas lhe serão acrescentadas. Perdoa, meu Deus, porque muitas das vezes estamos buscando as coisas da terra em primeiro lugar. Então perdoai os nossos pecados. Eu gostaria nesta manhã de sábado, dentro da nossa oração da manhã, colocar agora diante de Deus aquela vida que se encontra em um sofrimento profundo, passando por uma grande luta. Dívidas, problemas na família, no relacionamento, filhos que não respeitam os pais, pais que parece que perderam amor pelos filhos, pessoas que parece que esqueceram que o amor é preciso estar em primeiro lugar, pessoas que têm se sentido tristes, angustiadas, deprimidas, problemas que as pessoas dizem que é impossível, não, esse eu não consigo, está difícil. Mas era impossível também Lázaro, com 4 dias sepultado, ressuscitar. Era impossível para abrir o mar vermelho se não fosse a intervenção divina. Então, a intervenção divina é que nós precisamos. Está difícil. Mas creia que o Senhor Jesus pode mudar, transformar, romper as barreiras. Ah, está difícil de perdoar, está difícil de apagar a mágoa do coração. Está difícil de esquecer o mal que eu recebi algum dia. Está difícil. Mas o Senhor Jesus, Ele quebra todas as barreiras, transforma todas as vidas e coloca o homem de pé. Então, querido, querida, que neste sábado o impossível torne possível para você. Está difícil? O fardo está pesado? A luta está grande? A batalha parece que está perdida? Confia em Jesus, entrega a Ele a sua vida, porque a tua história começa a mudar agora. Em nome do Senhor Jesus. Amém.

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1: FM, a rádio do povo de Deus, 8 horas e 9 minutos. A gente começou o Bom Dia Alegria desse sábado com J. Neto. Tá difícil. E aí? Tá difícil. Olha, minha gente, mas a gente confia em Deus, fé em Deus, bola pra frente, e aí tudo fica fácil, dá certinho, né? 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Você tem o hábito de guardar coisas velhas, coisas antigas? Ah, Tony, eu gosto. Rapaz, eu gosto. Lá em casa eu tenho umas coisinhas antigas lá. Não é a mulher não, João. Ai, rapaz, me respeita. Esse comportamento também tem relação com identidade pessoal. Muitas pessoas enxergam nesses objetos pistas de quem foram e de quem são hoje. Sabia disso? Por exemplo, um uniforme escolar, um ingresso de show, um presente de infância, pode servir como marcas da trajetória pessoal, desde que não impeçam a pessoa de viver ali o presente com leveza e também com liberdade. Guardar objetos antigos é sempre um apego emocional. Você sabia disso? Pois é, na maior parte das vezes, o costume de guardar objetos antigos está ligado ao apego emocional. O valor afetivo fala mais alto do que a utilidade prática. Então, o objeto, ele faz o que? Ele representa alguém importante. Um relacionamento passado, um momento de superação, quase ali um arquivo físico de emoções e histórias. Bom, eu gosto de guardar coisas antigas. Eu não guardo mais porque não tem espaço, lá em casa é pequeno, senão eu guardava mais. Ah, eu acho lindo, é maravilhoso, gosto de museu, gosto dessas coisas tudo. 8 horas e 11 minutos, você pode participar, 3279-0104, 999-61-0104. A nossa enquete é o que eu te falei aí, né? Nós estamos perguntando, você tem o hábito de guardar coisas velhas, coisas antigas? Com previsão de chuva acumulada entre 40 e 60 milímetros entre sábado e domingo, olha só, é muita chuva então, hein? A Defesa Civil de Governador Valadares reforça medidas preventivas e está pedindo atenção aos moradores. A Defesa Civil de Valadares emitiu uma alerta de atenção diante da previsão de chuva mais intensa para esse fim de semana na região. De acordo com o boletim meteorológico do Instituto Nacional de Meteorologia, o IMET, o município está em nível 2 de atenção, com expectativa de acumulados entre 40 e 60 milímetros no período válido das 10 horas de sábado, hoje então, 10 horas agora da manhã, né? E às 10 horas de domingo. O que esperar das condições do tempo? O aviso meteorológico, ele aponta ali a possibilidade de pancadas de chuva fortes em momentos pontuais.

Às 4 da manhã, né? E às 10 horas de domingo. O que esperar das condições do tempo? O aviso meteorológico, ele aponta ali a possibilidade de pancadas de chuva fortes em momentos pontuais.

104 FM, faltando agora 5 minutos para as 9 horas da manhã. Bom dia para você ligado com a gente. A gente ouviu aí Daniel e Samuel, é hora de fazer a festa Levitas, a história das Assembleias de Deus. 8h55, muito bom dia para quem está aí participando, para quem está ligado, ligada com a gente, nosso abraço, né? 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Hoje sábado, né? Hoje sabadão, dia 25 de julho de 2026. Estação inverno. Pois é, a gente está no inverno. O Brasil venceu a Itália com brilho de Ana Cristina e vai à final em busca de título inédito. É, o Brasil está na final aí da Liga das Nações Femininas de Vôlei. Neste sabadão, dia 25, a seleção brasileira saiu atrás, perdeu o primeiro set para a Itália, mas reagiu e virou a semifinal em Macau, na China. Vaga na grande decisão veio com placar de 3 sets a 2, parciais de 25-21, 21-25, 24-26, 25-21 e 12-15. Agora 4 minutinhos, faltando aí somente para as 9 horas da manhã. É hora da gente ouvir a Aline Barros.

0: Bom dia, alegria com muito louvor. Cassiane Ferida de um Soldado, Cícero Oliveira, nada é meu, tudo é de Deus. A vitória chegou, Aurelina Dourado, Aline Barros, autor da vida. 9:10, a enquete está aí, em nome da Engelmig Acabamentos. 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Você tem o hábito de guardar coisas velhas, coisas antigas? Tem o hábito, hein? Ô, Tony, eu tenho, hein? Então, hein? 3279-0104, 999-610104, DDD33. O Anderson, bom dia.
1: Ô, Tony, a paz de Jesus, um bom dia. Ah, rapaz, essa enquete de hoje é bacana, hein? Rapaz, eu vou te falar com você, tá? Sobre guardar as coisas que a gente... Fala com você, falou coisas velhas, né? Eu falo coisas que a gente acha que não precisa, né? É, isso é muito... Tipo assim, pra quem pode, né? Que nem todo mundo pode. É, se você tiver um lugar pra guardar aquilo que você acha que não serve, é bom, porque uma hora ou outra aquilo pode servir. Mas é aquela questão, você tem que ter o lugar e o local pra guardar. Porque senão, você acaba fazendo bagunça. Né? Eu tô aqui no Altinópolis, aqui na construção aqui da casa do meu tio, e tô aqui ligadinho, desde ontem, né? Ouvindo, né? Eu só tô triste porque o pedido, viu agora, vocês encurtou o quadro. Né? Então, mas isso é muito bom, tá? Você pode ter um lugar para guardar as coisas. Porque uma hora, aquilo que você acha que não te serve, aquilo pode servir.
0: O pior
1: então,
0: que é verdade,
1: eu, em casa, eu sempre estou guardando alguma coisinha que no momento não me serve, mas depois acaba me servindo.
0: Isso aí, isso mano, é nosso.
1: Para quem pode guardar, eu acho bom. Beleza?
0: Beleza.
1: Eu sou mais 104, a Rádio Povo de Deus.
0: Deus abençoa. 9:12, é isso mesmo, né? Gente, rapaz, é incrível. Às vezes você guarda alguma coisa, e aí até você diz, ah, eu vou desfazer disso aqui e tal. Daí a pouco você está precisando daquilo ali, é incrível. 9:12, quais são os sintomas físicos da ansiedade? Vamos para o doutor ajuda? O doutor ajuda, nos ajuda.
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3: Nesta edição do Doutor Ajuda, vamos saber mais sobre ansiedade. A médica psiquiatra, a doutora Karina Abunasser, nos fala quais os sintomas físicos da ansiedade.
4: Olá, ouvintes! É importante entender que sentir ansiedade em algumas situações é normal, mas quando ela se torna persistente e afeta negativamente a qualidade de vida, pode indicar um problema mais sério. Os sintomas físicos da ansiedade são diversos e podem ser confundidos com problemas orgânicos, levando as pessoas a procurarem atendimento médico desnecessário. Entre os sintomas mais comuns estão falta de ar, dor no peito, tremores, tonturas e sensação de formigamento. Além disso, a ansiedade crônica pode causar dores no corpo, alterações de sono e apetite, entre outros sintomas. O diagnóstico da ansiedade é clínico e requer uma avaliação médica cuidadosa para descartar outras causas possíveis dos sintomas. O tratamento geralmente envolve o uso de medicamentos, psicoterapia e mudanças no estilo de vida. Se você ou alguém que você conhece está enfrentando esses sintomas, não hesite em procurar ajuda médica, que no caso seria com um médico psiquiatra. Os transtornos de ansiedade podem ser tratados e é possível melhorar muito a qualidade de vida com o tratamento adequado.
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0: 9:14 agora, para você que nos ouve, 9:14. Bom dia, bom dia, bom dia, ligado na 104, a Rádio do Povo de Deus. O prefeito de Governador Valadares, Coronel Sandro do PL, afirmou ontem, sexta-feira, dia 24, que a operação da Polícia Civil, que cumpriu em mandatos de busca e apreensão em imóveis ligados à família dele, teve como alvo o filho Marco Aurélio. Em entrevista, o prefeito também disse que vai recorrer da decisão judicial que autorizou aí as buscas. Segundo o Coronel Sandro, a operação não teve relação com a Prefeitura de Valadares, com a administração municipal ou com servidores públicos. Durante a entrevista, Coronel Sandro classificou a operação como infame e injusta. Ele afirmou que os advogados vão recorrer da decisão judicial por entenderem que houve irregularidade na autorização dos mandatos. 9:15, quem liga na gente fica sabendo. Bom dia, daqui a pouco Tati apresenta o Além do Diagnóstico. Quase 2/3 das empresas brasileiras estão enfrentando dificuldades para controlar as finanças em tempo real. O problema afeta 63% dos negócios, o equivalente a 12,6 milhões de pequenas e médias empresas. É, não é mole não, né? 9:16. 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Você tem o hábito de guardar coisas velhas? Eita, Tony, eu tenho o hábito, sim, hein? Tem. Tem gente que tem gente que não tem o hábito aí de guardar coisas velhas. Coisas... Ah, o que é coisas velhas, né? Coisas antigas, minha amiga Tayane? Ah, é, então... Pois é, tem muita gente que gosta... Tem muita gente que não gosta, tem gente que guarda, mas é a vida é desse jeito. Hã? A vida é assim, né? 9:16 agora.
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0: Muito bem. Você tem o hábito de guardar coisas velhas, coisas antigas? Fala comigo, é a nossa enquete. 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
0: 9:18.
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0: Muito bem, 9:30. Dentro do Bom Dia Alegria, vem aí Além do Diagnóstico, apresentação Tati. Daqui a pouco a gente volta atendendo você. 9:30 agora.
1: Bom dia, queridos ouvintes. A paz, que a paz do Senhor esteja com você e com toda a sua família. Sejam muito bem-vindos e é com muita alegria que começa mais um Além do Diagnóstico. Um programa que nasceu com um propósito muito especial: levar informação baseada na ciência, acolhimento para as famílias e esperança fundamentada na palavra do Senhor. Eu sou a Tati Ferreira e antes de qualquer coisa eu quero agradecer você. Sim, a você que escolheu passar um pedacinho do seu sábado aqui comigo. Talvez você esteja preparando um café, esteja trabalhando, viajando, cuidando da casa ou simplesmente descansando. Independentemente de onde você esteja, muito obrigada por permitir que eu entre na sua casa, no seu carro, no seu ambiente de trabalho, através das ondas deste rádio. Eu quero que você saiba que o Além do Diagnóstico só existe porque existem ouvintes como você. Cada mensagem que a gente recebe, cada compartilhamento, oração, cada palavra de incentivo, tudo isso nos mostra que Deus tem usado este programa para alcançar vidas. E isso, gente, enche meu coração de alegria. Então, muito obrigada pela confiança, pelo carinho. Obrigada por fazer parte desta família. E hoje eu quero mandar um abraço muito especial para umas pessoas. Quero mandar um abraço muito especial para minha mãe, que é nossa ouvinte, né, fiel. E ela está um pouquinho longe hoje, ela está lá em Uberaba, na casa do meu irmão. Então eu quero mandar um abraço muito especial para ela e um abraço muito especial para uma pessoinha chamada Ana Cláudia. Ana Cláudia é minha sobrinha. E eu quero mandar um beijo muito grande, Ana Cláudia, se você estiver ouvindo a titia. Meu amor, um abraço, um beijo, assim, muito grandão. Tia Tati te ama de montão, tá bom? Eu quero mandar um abraço também para minha querida amiga Andréia e para toda a sua família, principalmente para Valentina. Um grande, grande abraço para um querido casal, Renato e Danilo. Danilo, fiquei sabendo que ele gosta de me ouvir. Danilo, vou ter que mandar um doce pra você, um presente pra você. Principalmente essa voz chata minha, né? Pela manhã, assim, sempre tá um pouco mais embargada. Mas, brincadeiras à parte, Danilo e Renata, que Deus abençoe a vida de vocês. Vocês são bênção, tá? Um abraço muito especial pra minha amiga, parceira, né? Futura terapeuta ocupacional junto comigo, Juliana Portuense, lá de Engenheiro Caldas. Ju, um abraço muito especial para você e para toda a sua família. Então, sem mais delongas, eu quero hoje conversar com vocês sobre um assunto muito importante. Vocês vão gostar. Mas antes, eu quero compartilhar um versículo que tem fortalecido o meu coração. Lá em Isaías 41:10 diz assim: não temas, porque eu sou contigo. Não te assombres, porque eu sou o teu Deus. Eu te fortaleço, eu te ajudo e te sustento com a minha destra fiel. Talvez hoje você esteja precisando ouvir exatamente esta promessa. Talvez exista um pai, né, ou uma mãe preocupado com o futuro. Talvez exista aí uma avó orando pelo neto. Então, receba essa palavra. O mesmo Deus que conhece o seu coração também conhece a história do seu filho. E Ele continua cuidando de vocês. Hoje vamos falar sobre um período que costuma trazer muitas dúvidas para as famílias: a adolescência da pessoa autista. Quando recebemos um diagnóstico, quase sempre pensamos na infância, nas terapias, na escola, na fala, no desenvolvimento, mas ao mesmo tempo, aquele menino cresce, aquela menina cresce e chega a adolescência. Junto com ela chegam novas perguntas. Será que meu filho vai trabalhar? Será que meu filho vai fazer amigos? Será que ele vai namorar? Será que ele vai conseguir viver com autonomia? Gente, e essas perguntas são legítimas. Cada uma delas eu faço quase todos os dias. E porque hoje eu não falo apenas como apresentadora, eu falo também como mãe. Meu filho está entrando em uma nova fase da vida dele. E como toda mãe, eu também tenho expectativas, sonhos e alguns medos. Por isso esse assunto toca profundamente ao meu coração. Mas eu quero compartilhar uma boa notícia. A ciência mostra que o desenvolvimento não termina na infância. Pesquisas recentes mostram que a adolescência é uma fase de intensa transformação no cérebro. É uma fase em que novas conexões continuam sendo formadas. Isso significa que o aprendizado é contínuo, ele continua. O desenvolvimento continua, a autonomia continua sendo construída. E isso nos enche de esperança. Ao mesmo tempo que os pesquisadores também observam que muitos adolescentes autistas podem apresentar um aumento de ansiedade durante a puberdade. E isso, gente, faz todo sentido. São muitas mudanças acontecendo ao mesmo tempo. Mudanças no corpo, mudanças hormonais, mudanças na escola, nas amizades, novas responsabilidades. Por isso, aquele adolescente, ele esteja mais sensível, entendeu? É mais irritado, talvez ele está mais calado. E antes de concluir que está piorando, precisamos compreender o que ele está vivendo. Outra descoberta muito importante da ciência diz a respeito às chamadas das funções executivas. São habilidades como planejamento, organização, controle dos impulsos, flexibilidade para lidar com as mudanças, né? E capacidade de iniciar e concluir tarefas. Muitos adolescentes autistas apresentam dificuldades nessas áreas. Eu acho que todos os adolescentes quase, né? E quanto maiores essas dificuldades, maior costuma ser também o nível de ansiedade. E isso muda completamente o nosso olhar. Às vezes, gente, não é falta de interesse, não é preguiça, não é desobediência. É uma dificuldade neurológica que precisa de apoio, orientação e paciência. Por isso, talvez a pergunta não seja: por que que ele não faz? Talvez a pergunta seja: como que eu posso ajudá-lo a conseguir? E isso faz toda a diferença. Uma das maiores preocupações das famílias é a autonomia. Mas autonomia não significa abandonar. Autonomia significa ensinar. Ensinar a usar o dinheiro, ensinar a organizar uma rotina, ensinar a usar sobre higiene, ensinar sobre amizades, internet, ensinar sobre responsabilidade. E cada pequena conquista merece ser celebrada. A Bíblia diz lá em Eclesiastes que há tempo para todas as coisas, gente. Isso também vale para nossos filhos. Cada pessoa tem o seu tempo. Comparar processos apenas produz sofrimento. Celebra cada avanço e celebrar esses avanços produz esperança. Existe um texto da Palavra de Deus que sempre nos ensina, sempre me emociona quando eu leio. Está lá no Salmo 139. Eu te louvo porque de modo assombroso fui maravilhosamente criado. É uma maravilha essa verdade, né? Então, ela nos mostra que Deus não foi surpreendido pelo diagnóstico. Ele conhecia o seu filho antes mesmo de você conhecê-lo. Então, ele conhece cada dificuldade, cada qualidade, cada sonho, cada potencial. O diagnóstico jamais diminui o valor que Deus deu àquela vida. E nós também não podemos permitir que ele defina quem a pessoa é. Jesus nunca enxergou as pessoas pelas suas limitações. Ele enxergava pessoas, enxergava corações, ele enxergava propósito. Que nós também aprendamos a olhar assim. Se hoje existe aqui alguma mãe que está me ouvindo, continue. Se tem algum pai preocupado, continue. Tem algum avô, alguma avó que está orando, continue. Se existe um professor tentando incluir, continue. Cada gesto deixa marcas de amor. Cada palavra de incentivo constrói um futuro. Cada oportunidade oferecida para esses adolescentes pode transformar a vida deles. O diagnóstico nunca foi o ponto final. Ele apenas mostrou um caminho. Existe vida. Existe aprendizado, desenvolvimento, propósito. Existe muito, muito além do diagnóstico. Então, peça a Deus sabedoria, discernimento, para identificar, para olhar para o seu filho com um olhar diferenciado. Quando ele estiver lá dentro do quarto, fechado, sem querer conversar, dê o tempo dele, mas peça a Deus estratégias de como ajudá-lo a passar por esse momento, a passar por essa fase. O que não podemos é negligenciar, ignorar, rotular ou julgar. Infelizmente, sabemos que um alto nível de ansiedade traz sinais de depressão. E a gente sabe que há um número muito grande de depressão na fase da adolescência. E com o nosso filho autista, eles não estão, infelizmente, isentos de passar por nada disso. Pelo contrário, é muito mais desafiador. Então, eu quero que você leve essa mensagem nesse programa para o seu coração e reflita. Olhe para o seu filho, olhe, né, para o seu aluno com um olhar de amor, de misericórdia, de acolhimento. Porque ali tem grandes homens e mulheres que, com potenciais enormes, um futuro enorme pela frente. Antes de a gente encerrar o programa hoje, eu quero convidar você para fazer uma oração comigo. Se você puder aí, feche seus olhos ou então apenas una o seu coração ao meu, nesta manhã. Porque por mais que nós trocamos experiência, estudamos, buscamos informação, por mais que tenhamos todas as forças do mundo, se nós não colocarmos o Senhor Deus como Senhor da nossa vida, se não colocarmos, não convidarmos Jesus para fazer parte desta equipe que está cuidando do seu filho, do nosso filho, nossos filhos, tudo é em vão, gente. É literalmente perca de tempo. Porque o Senhor é aquele que é o médico dos médicos, doutor dos doutores, ele é o maior dos psicólogos. É ele que cuida, que sustenta. É Ele que dá o livramento, que dá o escape. Então nunca, se você está me ouvindo aqui neste momento, tem muito tempo que você não fala com o Senhor, que você não visita a casa dEle, se por algum motivo você se distanciou dos caminhos do Senhor, talvez por causa de tantos problemas, tantas dificuldades, você se sentiu fraca e acabou se perdendo pelo caminho, saiba que o Senhor não desistiu de você. O Senhor não abriu mão de você. Pelo contrário, é Ele que tem te sustentado aí onde você está. É Ele que tem guardado a sua vida, tem te dado livramento dia após dia. E Ele está com saudade de você. Ele está querendo cuidar de você, te pegar no colo e te dizer, filho, filha, tá tudo bem. Eu te sustento pelas minhas mãos. Vai passar. Você vai dar conta. Mas sozinha não dá. Deixa eu te ajudar. Deixa eu te ajudar. Porque sozinho, gente, a gente não dá conta. Feche seus olhos. Vamos falar com o Senhor. Senhor, meu Deus, Pai amado, nós te agradecemos, Senhor, por este tempo que passamos juntos. Obrigado, Senhor, porque o Senhor é um Deus que conhece cada família, cada lágrima, cada coração, cada oração feita em silêncio. Hoje queremos colocar diante de Ti todas as famílias que convivem com o autismo. Abençoa, Senhor, cada criança, cada adolescente, cada adulto autista. Fortalece os pais que estão cansados. Abraça, Senhor, as mães que carregam preocupações nos seus corações. Dá sabedoria às avós, aos cuidadores, aos professores, aos profissionais que dedicam suas vidas ao cuidado e desenvolvimento das pessoas. Ah, Senhor, ajuda-nos a olhar para cada ser humano como Jesus olhava, com amor, dignidade, compaixão e esperança. Que nunca nos falte a fé para acreditar no potencial que o Senhor colocou em cada vida. Quando o medo do futuro quiser nos paralisar, lembra-nos, Senhor, da Tua palavra que diz: não temas, eu sou contigo. Nós entregamos, Senhor, nossos filhos, nossas famílias, nossos sonhos nas Tuas mãos e confiamos no Teu cuidado e no Teu amor. Que a Tua paz, que excede todo o entendimento, Senhor, guarde os nossos corações. Oramos assim em nome de Jesus. Amém. E é isso daí, pessoal. Muito obrigada por ter estado comigo aqui nesta manhã. Que Deus abençoe você, sua casa, toda a sua família. E que continuamos, né, seguindo no propósito. Porque nosso tempo aqui a gente sabe que é passageiro, porque em breve estaremos com o Senhor lá no céu, lá na glória, e lá não vai ter terapias, lá não vai ter lutas, lá não vai ter choro, lá vai ser somente louvor e adoração ao Senhor. Eu sou a Tati Ferreira e no próximo sábado estaremos juntos novamente aqui na 104,9 FM Gospel, com mais um Além do Diagnóstico. Fique agora, continue agora com o nosso querido amigo Tony, no programa Bom Dia Alegria. E não se esqueça, o diagnóstico pode explicar uma condição, mas ele jamais vai definir o valor de uma vida. Fique com Deus e até semana que vem.
0: Obrigado, Tati. Semana que vem, dentro do Bom Dia Alegria, tem mais um Além do Diagnóstico, se Deus quiser. 9h47.
2: Daniele Cristina.

0: 9h48.
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1: Muito bem, a enquete de hoje está perguntando: você tem o hábito de guardar coisas velhas, coisas antigas? E aí, em 9h52 agora. 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Eita! Deixa eu mandar um abraço aqui pro meu amigo Fernando, para toda a turma lá da Engelmig e pro filho dele, o Esdras. É um motociclista apaixonado pelo esporte e viagem. Opa, então ele roda o Brasil, né, Fernando? 9 horas e 53 minutos. Bom dia, obrigado pelo seu carinho, obrigado aí pela sua sintonia. Onde você está ouvindo a gente nesse sabadão? Alô!
2: Bom dia, Tony de Oliveira.
1: Bom dia.
2: Meu nome é Anivail. Eu acompanho seus programas todos os dias do meu trabalho.
1: Opa!
2: Hoje estou aqui agora, né? Tomando aquele cafezinho e continuando a ouvir, né? A 104 FM, né? E ô, Tony. Verdade, eu tenho esse hábito, e né de agora, viu? Eu sempre guardo as minhas coisas velhas.
1: Eita.
2: Igual o outro ouvinte falou aí, uma hora serve. Eu sou daqueles, eu guardo porque eu sei que uma hora serve.
1: Uhum.
2: Um bom dia para todos aí da Rádio 104 FM, principalmente para vocês, locutores aí. Um abraço, Anivail do Turmalina.
1: Um abraço, meu amigo, povo aí do Turmalina, Deus abençoa. Alô, Washington, aí no bairro Santa Terezinha, um abração aí para você, viu? Deixa eu mandar um abraço aqui também pro Newton, pro Cláudio. Alô, Samuca, como é que tá? Alô, Jaino, um abraço, Alex, lá na JK. Meu amigo Edmilson Cardoso, Edmilson tá lá no Lava Jato. Ô, Edmilson, tá que lava aí, né? Como é que é? Tá na rampa? Tá onde lá? O rádio fica ligado lá no volume 10, ele fica ouvindo a gente. Um abraço, Deus abençoa você. Bom, a enquete tá aí. Você tem o hábito de guardar coisas velhas? Tem ou não tem? Ô, Geraldo!
3: Ô, Tony, bom dia, bom, bom dia, dia, bom dia. Eu quero mandar meu bom dia especial pra minha esposa aqui, pra você, sua equipe, pro pastor Elias de Jesus, para o meu irmão JW, para o pastor Roberto de Uberlândia, para o Zé Batista de Pouso Alegre. E manda um bom dia especial, Tony, para todos os ouvintes de 104, que Deus nos dá um sábado abençoado e com muita saúde e paz. Fique na paz, dona, até segunda-feira, se Deus quiser, né, meu irmão?
1: Até segunda, se Deus quiser, Geraldo. Um abraço, Deus abençoa você. Júlia Alves, ô Júlia!
4: Olá, bom dia, Tony. Aqui é a Júlia. Ô, Tony, e sobre a enquete? Ah, essa eu não vou deixar de participar, não, uai. Uai. Ô, Tony, eu não gosto de guardar nada velho, falar a verdade com você.
1: É mesmo?
4: Deus é pai. Eu vivia falando com a minha mãe. A gente, quando comprava algo novo, ela queria guardar o velho. Falava, ah, mas isso aqui é bom, é de uma época que não vem mais assim, que não sei o quê. Falei, ah, mãe, pelo amor de Deus, a gente tem que inovar, mãe. Não pode fazer isso, não. E aqui em casa, quem me conhece vê, sabe como é que são as minhas coisas. Se eu pudesse, Tony, eu trocaria as móveis e tudo de praticamente de 2 em 2 anos. Eu gosto das coisas novas. Ah, não, eu sempre troco as coisas na minha casa. Quem me conhece sabe ver. Júlia, as pessoas ficam assim, Júlia, sua casa é igual a casa de boneca. Mas Deus me livre, eu compro. Eu fico doida para poder comprar algo novo, assim, para tirar aquilo dali já, sabe? Quando meu marido vê, já está novinho aqui no lugar. Ele mesmo nem compra, eu que vou e compro. Não gosto de nada velho, não gosto não. Assim, de guardar coisas velhas, não. Sabe, Tony? Não gosto. Ô, Tony, eu sou mais 104, a Rádio do Povo de Deus.
1: Opa, que beleza, que beleza. Um abraço muito grande, viu, Júlia? Obrigado. Nananã, quem é que tá mandando? Paz do Senhor Jesus Cristo, por favor, vocês podem me informar o número da Engelmiga Acabamento? Obrigado, que Deus continue abençoando vocês e todos os ouvintes. Quem pediu aqui, tá aí, ele manda para mim, José Antônio dos Santos. Ô, José Antônio dos Santos, um abraço, Deus te abençoa, claro que eu posso. Anota aí, ó, 3212-8800, 3212-8800. Tá anotado? Eu vou te mandar pelo zap aqui da rádio também, 3212-8800. Deus abençoa você aí, tá bom, companheiro? 9 horas e 58 minutos. João Vitor, bota no ar pra mim o 3 é demais aí. Gerson Rufino pra um Brasilzão de audiência. Aí ele aí, ó.
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0: 3 é demais, Gerson Rufino, quarto de guerra, Barrabás, pedido de socorro.
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0: Então, 3 é demais. Agora são 10 horas e mais 10 minutinhos. Eu vou pro intervalo e volto já.
2: Daniel e Samuel. 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
9: Todo mundo aqui é autoridade em alguma área da sua vida. Todos nós, em determinados momentos, nós estamos debaixo de autoridade e em determinados momentos nós somos ali a autoridade. A única atitude que exclui uma promessa relevante é a desonra. A desonra, quando é aplicada, ela fecha portas. A desonra desobriga o Senhor de realizar o milagre que estava sendo confeccionado. Cuidado para que, nem de forma sutil, a desonra não esteja nos nossos lábios.
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0: 104 FM, 10 e 18. Bom dia, bom dia, bom dia. Obrigado pelo carinho, obrigado pela sua audiência, pela sua sintonia. Eu sou o Tony de Oliveira e todos os dias, pela manhã até meio-dia, a gente tá aqui, hein? Herói Emerick, um abraço, bom dia. Alô, Manuel Lobach, obrigado, Manuel. Deixa eu mandar um abraço aqui para Lorena Duarte e também para Eliane Silva. Quem passa por aqui? O Adilson Fernandes. O Adilson, Edir Lobach, Deus abençoe todos vocês. É Maximiller Amaral. Ô, Maximiller, muito obrigado. Alô, Soraya Arantes, um abraço, bom dia. Sabadão, ligado com a gente, o Mário Júnior Coelho, a Lígia Rocha, obrigado, Lígia. É Maria Auxiliadora, alô, Maria Auxiliadora. Carol Gualberto, quem mais? O Wallace Lima e o Horácio Vieira da Silva. Um abraço aí para você que tá ligado, conectado com a gente. Muito bem, 10 horas e 19 minutos. Você tem o hábito de guardar coisas velhas? Você tem o hábito aí, hein? Tem. Dona Lia, lá no bairro Santa Rita, bom dia!
1: Bom dia, meu amigão!
0: Tudo bem? Tudo bem?
1: Hoje você tá arrebentando, hein? Cada música linda, hein? Aí sim! Falando sobre a enquete aí, eu também não gosto de trem velho, não, Tony. Se pudesse, minhas coisas tudo era nova. Velho, já basta eu. Um abraço, amigo. Fica com Deus, bom trabalho.
0: Ai, dona Lia, só tá velha, dona Lia. Alô, alô, alô, sou Manoel. Um abraço aí, 10 horas e 20 minutos. O Edmilson, bom dia.
2: Ô, Tony, bom dia. A respeito da nossa enquete, hein? Essa é boa. Coisas antigas, não são coisas velhas, não, coisas antigas. Eu aprecio muito as coisas antigas, Tony. Gosto muito de guardar uma coisa antiga, uma bicicleta antiga, um carrinho mais velho, sabe? E tô apreciando até a mim mesmo, que eu tô ficando mais velho. Se eu jogar as coisas velhas fora, eu vou ter que me jogar também, entendeu? Ah, não, a coisinha velha na minha mão tem muito valor. E para muita gente tem valor também, viu? Eu tô quase trocando a minha esposa, que é nova demais, numa mais velha. Ô, Tony, um abraço pra você, meu amigo, pra 104.
0: Rapaz!
2: Do povo de Deus.
0: É, hoje você não precisa caçar almoço em casa, não. Você pode ficar por aí afora mesmo no trabalho, hein? Hã? Aí não vai entrar, não vai? 10h20. Bom dia, paz, meu amigo. Tô ligado. Bom dia, bom dia, bom dia. Wilson, ô meu amigo Wilson, um abraço, cantor e compositor gospel aí, né? Um abraço. Deus te guarde, Deus te proteja, Deus te abençoe. 10 horas e 21 minutos. Tem alguém aí, ô Tayana? Alô, bom dia.
3: Bom dia.
0: Quem fala?
3: Eu tenho muito tempo para falar com você, Dolírio, que do Conjunto C.
0: Fala, Dolírio, tudo beleza?
3: Graças a Deus, e você, tá tudo bem também?
0: Graças a Deus, tudo firme e forte.
3: Papai do céu, tudo vai ver, né, Tony?
0: É verdade. Graças a Deus, né?
3: Não pode sair dentro do barco. Sair dentro do barco é derrota total.
0: É verdade. É mesmo. Aqui, tem que ficar firme, né?
3: Firme na rocha, né, varão?
0: É verdade.
3: Pois é, querido. Eu sou bem quieto aí também, né? Eu sempre guardo as coisas assim, mais antigas.
0: Uhum.
3: Tem momento, Tony, que você vai no quartinho que tá, a despensa tá lotada, desazia esse, né? Aí tem muitas coisas que servem pra gente, às vezes você tá fazendo uma reforma na casa, né?
0: Verdade.
3: Então, mas é muito importante, a gente tem que guardar as coisinhas mais antigas também, faz parte. Mas é muito bom falar com você.
0: Beleza, meu amigo. Prazer é nosso, tá joia?
3: Que Deus abençoe todo mundo aí. Abençoe nossa cidade, né? Que Deus, né, tenha misericórdia com a nossa cidade, dos nossos irmãos. Né? Que nós temos que fazer, que Deus manda confiar nele, né? Entregar o caminho ao Senhor. Confia nele, mas tudo ele fará.
0: É verdade. Isso mesmo.
3: Não é, querido?
0: Isso.
3: Que Deus abençoe, um final de semana maravilhoso para todo mundo.
0: Amém. Um abraço, Deus te guarda, te abençoa também. 3279-0104, DDD 33, o WhatsApp é o 99961-0104. 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Você tem o hábito de guardar coisas velhas. Bom dia, amigo Tony, tô ligado com você e toda a equipe da rádio. Um abraço para minha mamãe, Dona Ângela. Ô, Dona Ângela, é o Lucas lá do Santa Paula. Um abraço para todos nós aqui, ele tá mandando para sua mãezinha. Dona Ângela, um abração para a senhora. Lucas aí do Santa Paula, muito obrigado pela sintonia. 10h23, vamos fazer agora o melhor de três, chegando a Cailane Frauches, a Maria Marçal e a Ludmila Feller. Vamos lá, Cristiane, 10h23.
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0: 10h36, melhor de três. Ludmila Feber, Buscar Tua Face é Preciso, deixa com a Maria Marçal. Passa lá em casa, Jesus, com a Cailane Fraunchias. É você ligado, conectado com a gente, 10h36. Alô, Sebastião, Bom Jesus do Prato, um abraço. Natália, Clênia Márcia. Alô, Dona Maria, um abraço. Amigos aí do supermercado Bom Jesus, Deus abençoe vocês aí. 10h37. Vamos dar um pulo lá na América, lá nos Estados Unidos. Meu amigo Lorival, você tem o hábito de guardar coisas velhas, ô Lorival.
1: Bom dia, Toninho.
0: Bom dia. Como é que tá
1: as coisas aí, meu filho?
0: Tudo, tá bem, tudo bem, tudo bem.
1: Sobre a enquete aí de hoje aí, você viu lá, né? Tinha uma bicicletinha velha lá, você viu que o que o amigo Zezinho fez nela lá, né?
0: Eita.
1: Colocou ela nova de novo. Ficou filé toda. Então, coisa velha tem que reformar. Até eu tô querendo dar uma reformada em mim, pô. Ficar mais novo. Pra ver se a Silvana não... se não troca eu, né?
0: Não,
1: ela
0: troca.
1: Já tá bem reformada já, né? É isso aí, Toninho. Um abraço, meu amigo. Com Deus.
0: Então vai ter que fazer uma recalchutagem geral no C aí. Dar uma calibrada geral. Ô, tá, Lorival. Um abraço. Lá na América, lá nos Estados Unidos, um abraço Silvânia, Lorena, aqui no Brasil, 10h38. Alô, alô, alô, Roberto, um abraço, meu amigo.
2: Bom dia, Tony, a paz do Senhor Jesus, como é que tá você, meu irmão, meu amigo, tudo beleza, tudo na paz, tudo tranquilo, só ouro. Aqui quem fala é o pastor Roberto, aqui do Triângulo Mineiro, tudo bem, meu irmão? Eita, glória que Jesus é lindo. A respeito da enquete aí. Sobre as coisas velhas ou antigas, né? Rapaz, eu sempre gosto de guardar, né? Uma coisinha ou outra. E de vez em quando serve pra gente, né? Tem uma utilidade pra gente. A minha esposa já não gosta muito, não. Mas eu gosto de guardar. Porque um dia eu guardei um objeto, né? E ela queria jogar fora. Eu falei que não joga fora, não vai servir. Aí... lá na frente serviu, eu falei com ela, viu? Você queria jogar fora e serviu. Mas é isso mesmo, meu irmão. Eu sempre guardo, né? Aquelas que eu vejo que pra frente vai me servir, né? Mas é isso aí, essa é a minha opinião, meu irmão. E eu quero mandar um abraço aí, né? Pro nosso irmão Geraldo, nossa irmã Dalva. Quero hoje mandar um abraço também pro meu xará, né? O Roberto aí do Palmeiras, rapaz. O vendedor de salgado. Eita, glória. Ele, irmã Sueli, né? Deus abençoe. Nosso irmão Fábio, minha irmã Ronilda, né? O pastor Zué, que está lá no Barroso, de Jampruca, né? Ouvindo você lá também. Diácono Alex, da Cidade Perdões, Dano Augusta, missionária Lenice. Enfim, todos os nossos irmãos ouvintes da rádio aí, 104, né? A minha esposa aqui, que está comigo hoje. Nós estamos de folga, ouvindo essa rádio, a melhor rádio do mundo, né? E do Brasil. Eita, glória. Mandar um abraço também pro José Batista Pus Alegre. Eu não conheço ele, mas o irmão Geraldo fala muito dele, né? Eita, glória. Que Deus abençoe a todos, em nome de Jesus.
0: Um abraço, pastor Roberto. Gente bacana. 10h40. Alô.
3: Bom dia, Tony. Ô, Tony, eu já tive muita coisa velha, mas eu tirei ele de dentro de casa, né? Ficar entulhando coisa velha, certa vez. De coisa velha, eu tirava tudo dentro de casa, porque me enche muito a casa, né, de coisa velha.
0: Tá.
3: Acho
0: certo.
3: Que é Edmar do bairro Santa Terezinha.
0: Edmar, um abração pra você, obrigado aí pela sua sintonia, meu amigo. Pois é, hein? 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Você tem o hábito de guardar coisas velhas? Tô indo pro intervalo e volto já.
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0: 10h41.
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2: 13 minutos agora. Estão faltando para as 11 da manhã, 10 horas e 47 minutos. Bom dia para você de norte a sul, de leste a oeste, no radinho, na internet, curtindo a gente no aplicativo Mundo Afora. Deus te abençoe. Vamos dar mais um pulo lá nos Estados Unidos? Alô, meu amigo Marcos Paulo, bom dia.
3: Fala, Tony de Oliveira. Graça e paz.
2: Um abraço.
3: Bem, aqui é o cantor e compositor Marcos Paulo. Eu tô aqui curtindo a programação aqui. Aqui eu ligo o rádio através do aplicativo às 5 da manhã. Fico durante todo o dia ouvindo a programação.
2: Opa!
3: Tô no trabalho, mas curtindo a rádio, tá bom? Quero aqui deixar um forte abraço a todos os ouvintes de Governador Valadares e toda a região, em especial a minha cidade querida, São José da Safira. Tá bom? Um forte abraço a todos, um ótimo final de semana na graça e na presença, né, de nosso Senhor Jesus Cristo, que Deus venha abençoar a cada um, em nome de Jesus.
2: Amém. Marcos Paulo, obrigado. Deus te guarda, te ampara, te protege aí, meu irmão. Participa sempre com a gente, hein? 10h48, Geraldo, bom dia.
4: Valeu. Bom dia pra você. Eu voltei de novo, Tony, porque eu mandei um bom dia pra você ali. Mas daí eu tinha que sair, rapaz. Aí eu nem ouvi a enquete aí, do programa aí. Ô, Tony, a minha opinião, todo mundo sim guarda coisa velha, Tony. Com certeza. Eu queria conhecer esse que não tinha. Não tinha coisa antiga guardada aí. Porque hoje todo mundo tem, Tony. Ainda mais se for uma coisa assim. Você guarda que você vai ver que. Que vai precisar dele mais pra frente. Com certeza todo mundo é uma coisa bem. Esse ato meu, Tony, é antigo. A minha esposa Dalva, que até ela não gosta muito que eu guardo essas coisas, não. Mas, infelizmente, eu tenho um quartinho aqui em casa só de coisa antiga minha, Tony. E falava, vou te falar que é verdade. Eu não descarto dele de jeito nenhum. Porque tem coisa aqui que você guarda aqui, às vezes, naquele momento, você não tá precisando. Mas você vai mexer com a coisinha aqui? Com certeza você precisa, onde você vai? Lá naquelas coisinhas antigas, eu tenho guardado. Com certeza é lá você vai achar. Então, a minha opinião, Tony, quem tem essas coisinhas guardadas, antigas, que não joga fora, não. Com certeza, mais pra frente, a gente vai precisar. Ô, Tony, eu quero mandar um abraço apertado pro pastor Roberto de Uberlândia. Ele já foi meu pastor há muito tempo. Ele e a esposa dele, bacana, todos os dois, Tony. E para o Zé Batista, e para o pastor Eli de Jesus, que Deus abençoe ele. E meu irmão JW, não pode esquecer de jeito nenhum, né, Tony? Eu tenho amizade forte com o JW, pastor Eli, com você, Tony. Eu tenho o maior prazer de vocês como amigo, viu? Só uma pena que um dia eu quero trazer vocês todos os três para tomar um café com nós. Com certeza, tá bom, Tony?
2: Que beleza.
4: E um bom dia especial para você também, meu irmão. Que Deus abençoe você aqui, você. Que Deus te dê um outro fim de semana abençoado para você e toda a sua equipe aí. E que a gente se encontra só na segunda-feira. Se Deus quiser, meu amigo, fique na paz.
2: Deus quiser.
4: Hein?
2: Deus abençoe, geral. Tamo junto. Mandar um abraço ao pastor Elias, né? O pastor Elias operou ontem. Ô, pastor Elias. Pastor Elias, esses dias, quebrou o pé, rapaz, com uns dias no hospital. Ontem foi a cirurgia dele, deu certinho, né, pastor Elias? Graças a Deus, né? Recuperar pra voltar, né? 10h51 agora. Bom dia!

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1: Bom dia, alegria! 11 horas e 8 minutos! 11 e 8, até meio-dia a gente tá aqui com Bom Dia, Alegria! Bom, nós ouvimos Paulo Neto, Zaqueu, Nani Azevedo, Deus é Fiel, Paulo César, Maruque Flores em Vida, Jonathan Rodrigues, Como Será o Amanhã? Estamos juntos pela 104.9, a Rádio do Povo de Deus. A enquete está aí, você tem o app

0: De guardar coisas velhas. Você tem o hábito de guardar coisas velhas, coisas antigas, tem? Você já abriu ali uma gaveta e encontrou ingresso antigo, carta amarelada, camiseta que nem serve mais, mas que você simplesmente não consegue jogar fora, e outras coisas, né? Guardar esses objetos é mais comum do que parece. É muitas vezes. É, rapaz, Então, muitas vezes, fala muito sobre nossas emoções, memórias, jeito de lidar com o tempo, com as pessoas que marcaram aí a nossa vida. Na psicologia, guardar objetos antigos costuma ser visto como ali uma forma de preservar lembranças e de dar continuidade à própria história. Esses itens, eles funcionam como gatilhos de memória, ajudando a recordar fases da vida, relações importantes, momentos marcantes que de outra forma poderiam se perder na correria do dia a dia. Eita, esse comportamento também tem relação com a identidade pessoal. Gente, muitas pessoas enxergam nesses objetos pistas de quem foram e de quem são hoje. Um uniforme escolar, um ingresso de show, um presente de infância pode servir como marcas da trajetória pessoal, desde que não impeçam a pessoa de viver o presente com leveza e liberdade. Tá certo. Na maioria das vezes, aquele costume da gente guardar objetos antigos está ligado ao apego emocional, porque o valor afetivo, ele fala mais alto do que a utilidade prática. Então, o objeto, ele representa alguém importante, um relacionamento passado, um momento de superação, quase como ali um arquivo físico de emoções e histórias. E eu tô perguntando na enquete hoje, você tem o hábito de guardar coisas velhas, coisas antigas? 11:11.
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0: 11:11.
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0: 11:15 agora, 11:15, bom dia. Alô, prima Alice Lobaque, em Irupi, no Espírito Santo, um abraço. A Nirci Ramos, um abraço. Alô, alô, alô, Roseli Emeric, um abraço. A esposa Roseli, o filho João Pedro aqui, o mais novo, né? Tem o Taylor e tem também o Matheus. Os dois estão fora, né? Um em Santa Gertrudes e um lá em Manhumirim. Mas o João Pedro, mais jovem, de 18, está aqui. 11:16, um abração para todos eles. Elizabeth de Moraes, um abraço. Elisângela Bastos, bom dia. Oi, Tony, é o Luiz Fernando, fala amigo. Bom dia, Aparecida Gomes. Alô, Edivaldo Muniz. Kátia Almeida, ô Kátia, como é que tá? Deixa eu mandar um abraço aqui também para o Lucas Francisco. Alô, Sione Silva. Alô, Dona Iracema Emeric. A Denaí Verlim, fala Denaí, um abraço, obrigado pelo carinho. Aniversário antes de hoje, hoje é dia do seu aniversário, é? Deus te guarde, Deus te ampare, Deus te proteja, onde você estiver. Mário Lúcio Corrêa fazendo aniversário hoje. Mário, parabéns, felicidades, Deus abençoe. João Vitor Rolando, põe no ar pra mim aí. Tá no ponto aí, Tayane. O que, que nós vamos fazer hoje no De Quem É Essa Voz? Me mostra aí, deixa eu ver. 11:17. Ih, bacana, hein? Bacana, bacana. Eu acho que o pessoal sabe quem é, eu acho que é. Bota no ar então, vamos lá, Cristiane. De quem é essa voz?
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1: FM, de quem é essa voz, hein? De quem é essa voz? Essas vozes, né? Essas vozes. Eita, Kiko, vá pensando aí. Você vai mandando mensagem no 99961-0104. A enquete tá aí, ó. Você tem o hábito de guardar coisas velhas, coisas antigas? Abre a linha pra mim, hein, João Vinto? Alô, meu amigo Cassiano, bom dia!
2: Bom dia, alegria! Bom dia, Tony, bom dia pros ouvintes da 104. Tony, infelizmente, temos sim. Todos os extremos são perigosos, sabe? Tem algo que é lembrança, mas tem algo também que é prisão, nos aprisiona, tem coisas no passado que nos aprisiona. Então, o extremo é muito perigoso. Ou gente que não se apega com nada, ou gente que se apega com tudo. Eu conheço um amigo que ele, há 12 anos, ficou viúvo e já casou umas 3 vezes. Sabe o que acontece? As mulheres chegam na casa, tudo que elas vão tocar a mão, não pode, porque era da fulana. E aí ninguém aguenta. Olha como que é perigoso o extremo. Eu me lembro no meu único casamento, Tony, que eu, quando eu ia comer, eu deixava a carne por último. E um dia minha falecida falou para mim assim: mozinho, você teve a falta das coisas na infância? Aí eu olhei para ela, ela falou assim, eu falei assim, por quê? Não, eu já tenho te observado há tempos, você sempre deixa a carne por último. Então, Tony, era uma libertação. Eu vivi num momento de muita escassez, falta de tudo. Papai passava no frigorífico para pegar buchada de boi, para levar para casa, para poder depois, isso no final de semana, para a gente comer ali um bucho de boi. Então, às vezes são prisões, maus hábitos. Tem um aplicativo na internet que ele fala desapega. E quando nós nos desapegamos, Tony, abrimos portas para novidades. Eu tinha uma geladeira velha aqui em casa que o que eu pagava de energia era quase a prestação de uma geladeira nova. Aí eu resolvi pôr aquilo lá embaixo na rua. Falei, e outra coisa, quando a gente desapega, você não fica dando as coisas velhas para os outros, então você põe para carregar para o lixo. Você pega país de primeiro mundo, por exemplo, aí os países prósperos, você vai para os Estados Unidos, você não vê gente dando cacaiada, velharia para os outros, não. Eles colocam lá na porta da casa algo novo, para entrar outro algo novo. Os países prósperos não se apegam a velharias, cacarias. E aí você vai, por exemplo, no regime socialista lá em Cuba. Tem carro lá que é da idade de quando eu nasci, então, nas ruas circulando, a frota tudo velha, antiga, caindo aos pedaços. Ou seja, cacaria, velharia, amarra e impede de novidade chegar nas nossas vidas. Tem gente que guarda fio, acha as coisas na rua, traz para casa. Tem um lixão aqui perto de casa, quando eu falo perto, a 1,5 km, que a prefeitura acaba de limpar. Limpa 11 horas da manhã. Você passa lá 2 da tarde, o negócio parece que está pior. Isso é maldição, isso é coisa do cão, sabe? Sujeira. Deus não habita nisso, não. E a gente tem dificuldade, sim, para jogar coisas velhas fora. Eu vou dar um exemplo aqui. Não é coisa estragada, não. Coisa boa, mas que não serve mais para você. Isso, sim, você pode passar para terceiros. Todas as vezes que eu faço uma faxina no meu guarda-roupa, chega novidade. Enquanto você fica guardando o caco, você fica impedindo até espaço de chegar coisa nova. Agora, recente, eu desfiz de um sofá aqui, que era um sonho da minha falecida esposa. E eu acredito que está chegando outro aí. Então é isso, nós temos o velho hábito de guardar coisas antigas, mas isso é uma prisão. Você falou aí dos bons costumes, de preservar memórias. Esse é o lado bom, mas tem muita coisa que é só para aprisionar mesmo. Tem gente que não só guarda, como traz lixo para dentro de casa. Não sabe nem a procedência daquilo. Então é que fica essa mensagem aí. E o principal ponto, quando a pessoa acha que está fazendo bem, ele não vai se libertar. Isso é um perigo. Agora, quando você guarda, mas sabe que está fazendo errado, tem uma grande chance de mudar. Eu vi gente aí dizer que guarda por isso, por aquilo, ou seja, não está nem pensando em deixar porque acha que está fazendo bem. Eu tenho orado ao Senhor para que eu venha me desapegar. Até nas redes sociais, o brasileiro tem tanto hábito de acumular, você vai lá no seu Instagram, no seu Facebook, você tem lá 1.000 amigos. Aí você vai na prática, quando você adoece, ninguém pergunta como é que você está, ninguém quer saber como é que você faz. Que 1.000 amigos é esse? É uma mania besta de querer acumular as coisas, sabe? Mas quando você vai ver na prática, nada te serve. Eu tenho uma gaveta aqui que se eu jogasse ela com tudo fora, seria um alívio para casa. Tudo que eu olho lá, e eu vou dar um exemplo aqui prático para as pessoas, se você tem aí na sua casa um objeto ou algo que você passou 30 dias sem precisar, por que se você jogar fora, você acha que vai morrer? É igual as amizades, você tem na internet aí, no seu WhatsApp, aquele bando de amigos, mas passa um ano sem perguntar como você está. Você acha que isso é amizade? Então, assim, a gente tem que desapegar para vir novidade. Tony, um abraço, sou mais 104. Bom dia, alegria.
1: Um abraço, meu amigo Cassiano. 11 horas e 25 minutos agora. 11h25. A enquete está aí, daqui a pouco nós vamos encerrar. Você tem o hábito de guardar coisas antigas, coisas velhas. E aí, hein? Qual é a sua opinião? 11h25. Bom, vamos falar quem é que tá cantando aí, porque ninguém, hein? É, rapaz, ninguém acertou, hein? Será que é tão difícil assim, ô Tayane? Deixa só um pedacinho pra eu já divulgar quem tá cantando. A eles aí, ó.

0: Eita, eita, bom. Ninguém acertou, ninguém, eu tô vendo. Bom, vamos lá então, quem tá cantando são os Gauchinhos de Deus, Ninguém Rouba Minha Fé. Os Gauchinhos de Deus, Ninguém Rouba Minha Fé. Louvor bonito, né? Vamos fazer o Dose Dupla agora, o Cristiano. Dose Dupla hoje, nós vamos fazer Internacional. Quem vem aí é o B.D. Thomas, né? B.D. Thomas gravou há muitos anos atrás o Rock and Roll Lullaby. Depois ele se converteu, né? Nós vamos ouvir o Rap Man e depois o You Gave Me Love. No Dose Dupla aí, ó. 104
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0: B.D. Thomas, Rap Man.

0: Dose dupla, o Internacional e a voz marcante dele, Bill Thomas. Rap Man, agora You Give Me Love. 11:33.
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0: 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Deixa eu dar um pulinho lá na América. O Edson Moraes com toda a turma aí. Deus abençoa. Bom dia.
2: Ô, Tony, fala comigo. Fala, Senhor Jesus. Como é que você tá? Bom ou não?
0: Tudo bem.
2: Ô, Tony, manda um alô pra nós aqui, Tony. Na região de Bosta, aqui trabalhando, Marcos. Lá do bairro Atalaia. Manda um abraço pro outro Márcio aqui também, lá do Paraná. Manda um abraço pra nós aí, tá todo mundo te ouvindo aqui.
0: Beleza, meu amigo, um abraço, Deus abençoe vocês aí nos Estados Unidos. O Darley mandou uma foto pra mim aqui também. O Darley, um abraço muito grande, ela me mandou uma foto sentado lá no trem. Onde é que ele tá? Tá lá fora do Brasil? Aí ele aí, ó, Darley, um abraço, viu? Deus te guarde, Deus te ampare, Deus te proteja. Donizete, bairro Santa Rita, você tem o hábito de guardar coisas velhas? E a enquete aí em nome da Angel Mig, lâmpadas 9 volts a R$2. 11:34. Ô, Donizete, bom dia!
3: Bom dia, Tony, bom dia a todos os amados aí da 104, um bom sábado aí, um bom final de semana.
0: Amém!
3: Uma noite chuvosa, né, em Valadares, mas
0: verdade.
3: Agora tá aquele solzinho assim, meio maroto, né? Mas é um final de semana, né? Estamos juntos aí, se Deus quiser, e ouvindo aí a 104, bom demais. Tony, eu, graças a Deus, eu hoje você não tem outra alternativa, né? A não ser jogar as coisas velhas fora, né? Devido ao... elas ficam lentas, né? Mesmo se você não quiser, você tem que fazer essa limpeza, porque ficam os equipamentos perdidos, né? Se for equipamento, se for ferramenta, o que for, fica ultrapassado, então... não tem, é igual telefone, né? Você compra um celular, ele dá um update aí por uns 3 anos, né? Depois ele não dá mais update, você tem que trocar ele, né? Ele já vem programado para aquele tanto de tempo, né? Então é isso aí, Tony, tem que jogar fora. Aqui em casa eu faço uma limpeza contínua e pago para jogar fora, porque tem muita coisa que não pode ir no caminhão, né? Aí eu pego e peço para jogar fora particular aqui no privado. Ô, Tony, um abraço aí, bom final de semana para todos.
0: Um abraço, Donizete. Tamo junto. Obrigado pela sua participação. 11 horas 36 minutos, sábado 25 de julho. E agora tá na hora da gente saber aí a previsão do tempo. Previsão do tempo. Sofia Maria Duarte, vamos saber como é que tá o tempo pra hoje aí, né?
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4: No sudeste, o sábado será de temperaturas mais altas, mas o céu continua com muitas nuvens em boa parte da região. No Rio de Janeiro e em São Paulo, ainda há previsão de chuva isolada. Belo Horizonte também pode registrar pancadas rápidas ao longo do dia, enquanto Vitória segue com bastante nebulosidade. As máximas chegam aos 28 no Rio e em Vitória, e a umidade relativa do ar varia entre 30% e 100%. As informações são do Instituto Nacional de Meteorologia. Sofia Muniz, o tempo e a temperatura.
0: 11:37. Bom, vamos ver como é que tá nesse momento aqui. Dá uma atualizada pra gente saber como é que tá nesse momento. Tempo, 26 graus, 2% a previsão de chuvas. Umidade relativa do ar, 62%. Ventos a 3 km por hora, parcialmente ensolarado. 11 horas e 37 minutos agora. 11:37, trânsito bom aí nas mediações do Mercado Municipal, Avenida Brasil, chegando aqui na Caio Martins, aí no centro, perto da Prefeitura, Câmara Municipal, Teatro Atiaia, chegando aí na praça. E o terminal rodoviário, normalmente nessa manhã, embarque e desembarque os trens da Vale, normalmente com cargas e passageiros para Vitória e Belo Horizonte. Lembrando que nesse período de férias do mês de julho, tem o trem noturno da Vale. 11 horas 38 minutos, o aeroporto de Valadares, nesse 25 de julho, aberto para pousos e decolagens. Trânsito também tranquilo, chegando ali no GV Shopping, nas mediações da UAI, ali na praça fazendo contorno. 11 horas 38 minutos agora. Bom dia, bom dia, bom dia. Obrigado pelo seu carinho, obrigado pela sua sintonia. Alô, alô.
5: Oi, Tony. Bom dia.
0: Bom dia.
5: Que legal essa enquete. Ô, Tony, eu sou... Sempre gostei de transformar coisas velhas em coisas novas. Eu gosto de obra de arte. Às vezes eu pego alvos antigos, eu pinto ou eu transformo em outras coisas. E tem muitas coisinhas também que eu vejo que vale a pena. Um dia eu posso precisar. E realmente sempre a gente está precisando, um vizinho precisa e a gente tem para servir. Às vezes a minha filha fala que eu sou acumuladora, mas não é acumuladora. É algumas peçazinhas que você... parafuso, tem ferramentas que, né, que é carretilha, essas coisas assim, todas antigas, fica guardada. Uma hora, um dia, precisa, né? E eu gosto muito de obra de arte. Então, eu tenho essa aí. Esse, não sei se é... Mas é uma... Cada um nasce com... Vem com a sabedoria de Deus, né? Eu acho que é obra de Deus nas nossas vidas para transformar algo e não desfazer daquilo que um dia a gente pode precisar. Essa é a minha opinião. Não sei se eu estou certa.
0: Muito bem. Obrigado aí pela sua participação. Essa é a Ellen Márcia, lá do Altinópolis. Ô, Ellen, muito obrigado pela sua participação aí, tá bom? Deixa mais um pouquinho no ar aí, o João Vitor, a enquete. Daqui a pouco a gente encerra, tá bom? Você tem o hábito de guardar coisas velhas, antigas? Tem? Qual é a sua opinião? Vá participando comigo, ainda dá tempo. A gente está chegando aí no final da enquete, mas ainda dá tempo para você participar com a gente. 3279-0104 99961-0104. Vários fatores emocionais podem explicar por que alguém acumula tantas coisas que ninguém mais usa. Eles variam de pessoa para pessoa. Muitas vezes se combinam, ajuda a entender a relação afetiva com esses objetos antigos, revelando também como a pessoa lida com o passado e com as suas experiências. Em geral, psicólogos eles observam não só a quantidade de itens, mas também o espaço que ocupa um impacto na rotina e o que cada um simboliza. Entre os fatores mais comuns está aí o medo de perder lembranças, a necessidade de controle, a ligação com a família, a dificuldade em lidar com mudanças, aquela carência emocional. Por exemplo, o Tayane, o medo de perder lembranças. É aquele receio da pessoa esquecer pessoas, fases da vida, conquistas, usando ali o objeto como garantia de memória emocional. Outra coisa, essa necessidade de controle é aquela sensação de que, mantendo tudo guardado, é possível se proteger de imprevistos ou arrependimentos futuros, como se os objetos oferecessem uma segurança interna. Ligação à família é uma outra questão de quem gosta de coisas antigas, guardar coisas velhas. Objetos herdados, eles podem representar respeito à história familiar, honrando pais, avós ou outras figuras importantes e fortalecendo o sentido de pertença. Dificuldade em lidar com mudanças. Manter itens antigos pode funcionar como uma resistência simbólica ao avanço do tempo, ajudando a pessoa a sustentar uma sensação de continuidade. E existe também, segundo os psicólogos, a carência emocional. Em alguns casos, o objeto ocupa simbolicamente o lugar de relações ausentes ou interrompidas, servindo como fonte de conforto afetivo. Bom, e aí você, hein? Você tem o hábito de guardar coisas velhas, coisas antigas? Tem? 11h42. 104 FM. Raíssa e Ravel. Pode deixar tocar agora uma seleção lentinha até meio-dia pra gente dar uma relaxada aí, tá bom? 11h43. A vida inteira.

0: Raíssa e Ravel, a vida inteira. 11h46, vamos fechar aí então a nossa enquete de hoje, João Vitor Rolando. Você tem o hábito de guardar coisas velhas, coisas antigas? Vamos fechar a nossa enquete ouvindo aí o nosso amigo Marcos. Que dele, hein? Tem. Então manda pra mim. Deixa eu ver se tem aqui. Tem áudio dele aí ou... Tem ou não tem, hein? Abre lá pra mim então. Vamos ver. Agora são 11 horas e mais 46 minutos. Tem, não tem, ué? Cadê o áudio dele aqui? Não tem não, Tayane? Olha pra mim aí. Muito bem, para você que está participando, para você que está ligado, ligada com a gente, tem sim, ó. Deixa eu fechar o programa ouvindo aqui, então, a participação do Marcos. Deus abençoe, amigo.
1: Fala, Tony, bom dia. Bom dia. Meu querido. Aqui é o irmão Henrique do bairro São Cristóvão. Tudo bom? Como é que tá as coisas aí? Como é o pessoal da rádio? Encerrando mais uma semana, né, Tony? Abençoado por Deus, graças a Deus. Ô, Tony, rapaz, aqui é de boa, né, guardar as coisas. Tony, né, eu vi um vídeo de um cara, né, que ele guardando aqueles videocassete antigo, né, aquele ferro, até que você comentou ontem lá, o ferro de passar, aquele ferro de a carvão, que é ferro antigo, sabe? Algumas coisas, aquelas televisão antiga, de tubo, então, algumas coisas é bom, Tony, né, a pessoa guardar, às vezes é hobby, né, dá lembrança, né, lembrar do passado. A gente, quando a gente vê uma coisa antiga assim, nossa, a nossa mente, ela viaja lá no passado, né? Sabe, com nossa infância, coisa boa, né? Claro, embora eu, né, tenho hoje 28 anos, né? Não vivi na década dos 80 e tal. Mas quando eu olho para uma coisa antiga assim, a minha mente já produz na minha infância. Entendeu? Porque eu peguei aquela televisãozinha de tubo, aquela televisão de 14 polegadas, aquela televisão de 14zinha pequenininha, sabe? Né? Aquela televisão que tinha antena, você colocar um bombril na antena. Eu peguei essa fase aí, né, ali em 2005, né, 2006, 2007. Então então as coisas, uma coisa velha, assim, podemos dizer uma coisa antiga, às vezes é bom você guardar. Agora tem que tomar cuidado para não virar acumulador, né, que aí vira uma doença, a pessoa fica amontoando coisa, aí já é um perigo, né. Mas quando você guarda uma coisinha assim, sabe, para lembrar do passado, é muito bom, sabe? É muito bom a gente dar uma viajada no passado para ver, né? Para a gente lembrar o que nós passamos, o que Deus fez a gente passar, nos permitiu passarmos para hoje estarmos aqui, né? Agradecendo a Ele por tudo que passou e tá vivendo coisas novas, né? É claro, a gente tem sempre que atualizar, sempre. Mas é bom ter uma coisinha guardada lá, sabe? Tem um negocinho, uma coisa antiga guardada, é muito bom, né? E outra, sem contar que futuramente vira uma coisa muito valiosa, né? Hoje em dia tem pessoa que compra nota antiga, as notas de um real aí, compra com muito dinheiro, né? PlayStation 1, tá doido, é caríssimo. PlayStation 2, mais pra frente, vai ficar caríssimo, entendeu? Então, eu sou da época do PlayStation, né? Então, aquele Nintendo, pô... É caro, caríssimo, videocassete, entendeu? Então, futuramente isso aí vai virar uma relíquia, né? Porque hoje as coisas são tudo digital. Mas essa é a minha opinião, Tony. É bom sim guardar uma coisinha antiga assim, pra lembrar. Mas não acumular, né? Acumular vira doença. Essa é a minha opinião, Tony. Deus abençoe. Bom final de semana pra você e sua família. Pra todos os ouvintes da rádio. Eu sou Marcio 104, Rádio Povo de Deus.
0: Muito bem, meu amigo. Um abraço. Obrigado aí pela sua participação, tá bem? Deus guarde, abençoa, proteja. Maravilha, maravilha, maravilha. É isso aí. Senhor Jesus esteja aí sempre com vocês. 11h50. É isso aí, né? Hã? É a vida, né? Bom, a gente fecha então a enquete. Hoje eu perguntei, você tem o hábito de guardar coisas antigas? E a gente fechou a enquete, né? Às vezes não é que a gente vai usar as coisas antigas que a gente guarda, mas é uma questão assim, às vezes você dá uma olhada, por exemplo, você dá uma olhadazinha lá numa lamparinazinha, lembra? Lamparinazinha, lampião, sabe o que que é? Aí você, naquele momento ali, você faz uma viagem, pelo menos eu faço, você faz uma viagem, você vai lá na casa do meu avô antigamente, eu me lembro, era assim, assim, assim. Porque hoje, o que que acontece? Nós estamos habituados e acostumados com o conforto de hoje. Então, se fosse para a gente voltar a tempos de 40, 50 anos atrás, a gente ia sentir uma diferença muito grande, que nós já acostumamos com esse conforto de hoje, com essa tecnologia, né? A gente já acostumou. Mas o que que acontece às vezes quando a gente guarda, por exemplo, alguma coisa assim, né? Um ferro antigo, ferro à brasa, igual a nossa querida ouvinte está falando aqui, a Eli Márcia, e outras coisas mais. Uma lamparina, um lampião. Aí você guarda aquilo com carinho, com enfeite, e você dá, de vez em quando, uma olhada lá, você dá aquela voltinha lá no passado, você lembra, na casa do meu tio, quando eu fui, era assim, na minha casa antigamente, lá no meu avô, nossa, eu me lembro, 50 anos atrás usava. Então você faz assim aquela volta, né? Dá aquela aquela saudade, aquela nostalgia. Tem gente que gosta, tem gente que não gosta, né? Aí é uma questão de gosto. 8 minutos para o meio-dia. Gente, vambora! Tayane, então tá, você tem o hábito de guardar coisas velhas, coisas antigas, foi a enquete de hoje, em nome da Engelmig Acabamentos. Segunda-feira, traz para mim aqui, rapidinho, Cristiano, vou ver, 7 minutos agora para o meio-dia, o que que é na segunda-feira? Ah, tá, então, manda para cá, deixa eu ver aqui. Atenção, na segunda-feira, nós vamos falar o seguinte: você concorda, você acha que pastores, que padres deveriam se envolver em política como candidatos? Ah, Tony, lugar de pastor é na igreja, lugar de padre é na igreja, eu não concordo não. Ou eu concordo, Tony. Então presta atenção, segunda-feira nós vamos falar sobre esse assunto na enquete. Você acha que pastores, padres, pessoas que são dirigentes de igreja, pessoas que estão à frente de igreja, deveriam se candidatar. Você concorda? Você acha? Ah, eu acho que um pastor deve se candidatar, eu acho que um padre deve ser candidato. Qual é a sua opinião? É a enquete que nós vamos falar na segunda-feira. Tá bom, querido, querida? Vamos fechar o programa com a Beatriz. Te amo pra valer. Uma volta no passado, uma viagem no tempo. 7 para o meio-dia.

0: Que música linda, que louvor lindo, Beatriz. Te amo pra valer. Obrigado a você pelo carinho, pela atenção, pela audiência. Carlinhos aí nos transmissores, obrigado, meu amigo, um abraço. Na OPEC Operações Comerciais, Tayane e Cristiane trabalharam mais uma vez com a gente. Bom final de semana para vocês. Produziu o programa João Vitor Rolando, meu amigo de todos os dias também. 3 agora, né? 3 minutos aí para o meio-dia. Gente, está chegando o Visita ao Seu Lar com o pastor Flamarion Rolando nesse 25 de julho, neste sábado. Depois tem o Show da Tarde com Alessandro Santos. Às 5 não tem o nosso querido pastor Elias Jesus, porque ele está de repouso, está de licença, né? Então tem a nossa programação digital especial para você. Ô pastor Elias, um abraço. Se Deus quiser, daqui uns dias ele está de volta, né? Ele fez uma cirurgia, quebrou o pé e está se recuperando. Tudo certinho aí, pastor Elias. Deus guarde, abençoa, proteja o senhor aí. Tá bom, querido? Um abraço. 11h58. Dona de casa, motorista, caminhoneiro, médico, advogado, fisioterapeuta. Você nas fábricas, indústrias, malharias, trailer, supermercado, restaurante. Tony, tô no Brasil, tô fora do Brasil. Ô Edson Moraes, um abraço a você e toda a turma aí. Toquei seu áudio no ar aí, hein? Beleza? Edson, um abraço aí nos Estados Unidos. Deus te guarde você aí, meu querido. 11h58 agora. Vambora, João Vitor. Vambora, turma, até segunda, se Deus quiser. Pastor Flamarion tá aí. Visita o seu lar.
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1: Que Deus te abençoe poderosamente em nome de Jesus. Eu aprendo que quem começa as coisas no altar não vai ter que ficar dependendo de homens. Quem começa no altar anda em direção. Quem começa no altar colhe testemunhos. Então, o céu honra quem ama o altar de Deus. Nós precisamos viver Mateus 6,33, que diz: buscai, pois, em primeiro lugar o reino de Deus e a sua justiça, e todas as outras coisas nos serão acrescentadas. Por isso que eu te digo, o que você coloca no altar primeiro define a direção de toda a sua vida. Busque a Deus, consagre a Deus, alinhe a sua fé, alinhe a sua vida, consagre os seus sonhos e comece sempre debaixo da presença do Senhor. Acompanhe testemunhos do que Deus tem feito aqui na nossa igreja. Daqui a pouco eu volto com todos vocês.
0: 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A Igreja Quadrangular mostra.
2: O que, que a senhora tem?
3: Labirintite.
2: Labirintite? É. Quando a senhora abaixa assim, vira tudo?
3: Tonta.
2: Fica?
3: Fico.
2: Sobe no altar aqui, vem cá. Jesus vai curar a senhora hoje da labirintite. Quem crê da glória. Olha o que Jesus vai fazer na vida dessa mulher. Vem cá, querida. Fecha os olhos. Toda labirintite, eu dou uma ordem: sai agora, para nunca mais voltar. Abre os olhos. Quanto tempo a senhora tinha essa labirintite?
3: Ah, já tem um ano.
2: Um ano. Abaixa assim, a senhora vai ter uma surpresa. E aí?
3: Tá tonta mais não.
2: Cadê a tonteira?
3: Dá mais tanto.
2: Quando a senhora abaixava assim, ficava tonta.
3: Ficava tonta.
2: Na hora.
3: Segurar.
2: Uhum. Se não segurasse, acontecia o quê?
3: Caía.
2: Caía?
3: Caía.
2: Então abaixa agora.
3: Agora, graças a Deus.
2: Isso aqui é milagre?
3: É milagre de Deus.
2: A senhora estava fazendo tratamento?
3: Tratamento.
2: Tomando remédio?
3: Todo dia eu tenho que tomar.
2: Todo dia?
3: Todo dia. Tem que tomar remédio. Para não ficar tonta. Senão eu caio.
2: Meu Deus. E quando abaixava assim? Tonta. Ficava tonta.
3: É remédio.
2: Mesmo tomando remédio. E agora?
3: Baixei.
2: Quem te curou?
3: Jesus.
2: Cadê o labirintite?
3: Graças a Deus, cara.
2: Bate palma e dá glória. Jesus cura labirintite. Dá glória a Deus, a igreja.
0: 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A Igreja Quadrangular mostra.
4: Paz, irmãos. Assim, uma alegria muito grande pra gente, né? Quando nós estávamos na igreja. E o pastor Flamarion chegou para revolucionar, na verdade, a Igreja do Evangelho Quadrangular. Foi uma bênção. Ele nos ajudou, nos orientou. E nós vivíamos assim, sem luz, vivíamos praticamente perdidos, né? E hoje, assim, a nossa vida é completamente diferente de tudo aquilo que a gente vivia antes. Nossas vitórias foram chegando, né, com o tempo. E hoje, assim, nós temos uma família abençoada, nós temos 3 filhas, graças a Deus. 2 fazem faculdade. Né, a outra está indo também para o caminho, e tudo pela glória de Deus, porque se não fosse Deus a nossa vida, aqui na Igreja do Evangelho Quadrangular, na verdade a gente nem saberia o que seria da gente hoje.
2: Você pode aplaudir a Deus por isso? E os dois hoje, eles são policiais, não é isso? Você trabalha onde e qual cargo você ocupa?
4: Eu trabalho no 43º Batalhão, eu sou 3º Sargento. E o Elias também, lá no 43º Batalhão, e ele é primeiro-tenente. E a gente deu uma oferta, o Elias deu uma oferta maior e a minha menor, que a gente queria comprar um carro novo. Elias deu uma oferta de R$ 1.000, pastor, e Deus nos deu um carro com o valor de 100 vezes mais.
2: Aplauda Jesus, qual que é o carro?
4: Corolla.
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2: Eu estou aqui com a Neide, que tem um testemunho fantástico. Neide, foram quantos anos tomando Rivotril para dormir?
5: 10 anos. 10 anos eu tomando Rivotril. Mas hoje, para honras e glória do nome do Senhor, eu não tomo mais. Eu tomei essa decisão numa quarta-feira aqui na corrente de oração que eu tô fazendo. E falei, Deus, em nome de Jesus, eu não vou tomar isso mais. E não tomei. E graças a Deus já tem 20 dias. E hoje eu achei uma caixa de glória do nome do Senhor, eu não tomo mais. Eu tomei essa decisão numa quarta-feira aqui na corrente de oração que eu tô fazendo. E falei, Deus, em nome de Jesus, eu não vou tomar isso mais. E não tomei. E graças

0: Deus fez o milagre, foi liberta e está dormindo em paz. Isso que acontece com os irmãos que têm frequentado a nossa igreja. O que você tem a dizer para quem talvez está agora em casa, que sofre de insônia, depressão ou toma remédios controlados também?
1: Olha, os irmãos, a gente tem que tomar uma posição, a gente tem que tomar iniciativa. Então, assim, eu determinei que eu ia ser liberta daquilo. Então, para a honra e glória do nome do Senhor, eu falei assim: Deus, o Senhor já curou tantas pessoas, por que eu não? Aquela irmã foi curada de câncer, por que que eu não posso ser curada, ser liberta disso? Eu não vou viver na dependência desse medicamento, eu vou viver na dependência do Senhor. Então, se a gente tiver fé, irmãos, e colocar a nossa fé em ação, Deus responde a nossa oração.
0: Amém. Que Deus abençoe vocês. Venha também, Primeira Igreja Evangélica Quadrangular, Avenida Brasil, 3897 Centro, no coração de Valadares. Deus te abençoe.
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0: O que, que a senhora está sentindo?
3: Estou sentindo dor, muita dor no corpo e tonteira.
0: Há quanto tempo a senhora está sentindo?
3: Deve ter uns 90 dias. Eu estou tomando medicamento, não está adiantando nada.
0: Não resolve o medicamento?
3: Não resolve. Volta tudo à noite.
0: Mas olha, eu vou orar pela senhora. E o Jesus que transforma água em vinho vai estar aqui. Pode subir no altar. Venha. Sobe, venha. Em o nome de Jesus. Aleluia, Pai. Se aproxima aqui, por favor. Qual que é o nome da senhora?
3: Meu nome é Anita Nunes.
0: Quanto tempo a senhora está sentindo essas dores?
3: Uns 90 dias.
0: Toma remédio ou não resolve?
3: Toma remédio ou não resolve. Remédio para dor, remédio para inflamatório e não resolve.
0: Mas olha o que, que Jesus vai fazer aqui agora, irmãos. Porque Jesus é especialista em transformar vidas. Ele vai transformar essa dor em cura agora. Essa enfermidade em saúde agora. Quem crê da glória, estenda as mãos em direção a essa senhora. Feche os seus olhos. Meu Deus e meu Pai, na autoridade do nome de Jesus, toca agora do alto da cabeça até a planta dos pés. E toda a enfermidade alojada nesse corpo, toda a doença, todo espírito de enfermidade, eu te dou uma ordem. Sai do corpo dela. Vai embora. Solta agora para nunca mais voltar. E como sinal deste milagre, vai desaparecer essas dores agora. Não permanecerá mais. No nome de Jesus. Abra os olhos. Procura a dor aí. Onde é que a senhora estava sentindo, por favor? Pode procurar.
3: Graças a Deus. Para a honra e glória do Senhor, eu vim não aguentando nem andar. Mas eu falei, eu vou receber a oração. No nome de Jesus.
0: E agora?
3: Graças a Deus.
0: Cadê a dor?
3: Graças a Deus.
4: Eu tô
3: bem, graças a Deus. É um milagre de Deus. Isso que é milagre. Basta crer e obedecer.
0: Quando a senhora andava, doía?
3: Não doía, tonteira. Eu tinha que parar na estrada. Eu vim parando de lá pra cá, de ônibus. Eu desci do ônibus, acabou pra mim. Eu tava tonteira. Eu falei assim, Jesus, eu vou cair no meio da rua. Mas Jesus me ajudou a chegar aqui. É o espaço que o Senhor preparou para mim esse momento, tá? Não é hoje, eu já vim várias vezes aqui e estava sentindo essa dor, com vergonha de vir na frente. Mas eu vim com coragem, graças a Deus.
0: Agora anda para ver se vai continuar a dor, anda para lá, isso. Eita, glória, olha aí, irmãos, anda agora, anda para cá, vem, anda para cá, a igreja bate palma e dá glória a Deus,
3: Muito obrigado, Senhor. E Deus que abençoe o trabalho do Senhor. E abençoe essa igreja maravilhosa que o Senhor colocou no nosso mundo. Tá? Obrigado.
0: Cadê as dores?
3: Graças a Deus. Eu posso mexer, eu posso virar. Não estou sentindo nada.
0: Cadê as tonteiras?
3: A tonteira sumiu. Até porque Deus existe. Deus está aqui. Graças a Deus. Eu vim com muita fé. Eu chorei tanto para chegar aqui. Eu não sei quanto. Eu pedi ao Senhor para o Senhor me dar força para chegar aqui. Para chegar até a frente aqui. É Jesus.
0: A senhora, para chegar aqui, a senhora chorou na vida?

0: da casa para cá.
1: Eu tô desde domingo que eu tô acamada. Eu levantava, fazia minhas coisas, voltava e tô na deita por causa da tonteira. Eu com medo de cair e não tiver alguém perto e não me ver, eu cair. Mas é Jesus. Jesus é maravilhoso.
0: Isso aqui é milagre.
1: É milagre, muito milagre. É muito milagre. Para mim é muito milagre. Porque isso que eu tô sentindo aqui agora, vocês aí vão sentir também. Em nome de Jesus. Não é a primeira vez que eu venho, não. Não é a primeira vez, não.
0: Agora aqui é o lugar da senhora. A senhora não sai mais daqui. Eu vou ser o pastor da senhora a partir de hoje. Amém? E a senhora vai começar uma nova etapa. Me dá um abraço aqui.
2: Deus abençoe, viu?
0: Seja bem-vindo à família Quadrangular. Levanta a mão direita, igreja, e fala assim comigo: Ele é maravilhoso.
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0: O que é que vem antes do milagre? A manifestação da glória de Deus. Depois do processo, vem o milagre. Salmo 77, verso 14. Tu és o Deus que fazes maravilhas. O Senhor fizeste notória a tua força entre os povos. Quando Deus faz milagre, sabe o que é que acontece? Ele fortalece a sua fé. Testemunho

0: milagre!
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3: Assim Davi prevaleceu contra o Filisteu com uma funda e com uma pedra, e feriu o Filisteu e o matou, sem que Davi tivesse uma espada na mão. A Bíblia não fala só dos acertos, mas também dos erros de Davi. Depois de Jesus, ele é o homem mais pesquisado da história. Davi foi um dos três nomes mais respeitados da nação de Israel. Abraão, pai da fé, Moisés, o libertador, e Davi, o grande rei. Foram muitas lutas que Davi venceu. Mas por que ele se tornou mais do que vencedor? Quais os segredos? O que é que ele carregava consigo que o fez trilhar esse caminho fantástico e maravilhoso? Primeira coisa que eu aprendo: o primeiro segredo de Davi não estava no seu poderio de guerra, em seus soldados, mas estava no seu coração. Diga comigo: um coração segundo o de Deus. Irmãos, você quer ser mais do que vencedor? Procure ter um coração alinhado com os projetos de Deus e com o coração de Deus. Um coração capaz de ajudar pessoas, um coração misericordioso, um coração que ao invés de apontar o dedo, estende a mão. Um coração pronto para abraçar, um coração pronto para servir, um coração pronto para amar. Um coração como o de Jesus, que pegou uma bacia, pegou uma toalha e lavou os pés de Pedro, enxugou os pés de Pedro e disse: Pedro, eu vim para te servir. Um coração capaz de ajudar no reino, ajudar na obra. Um coração que nos faz entender que a casa de Deus é um ambiente que eu estou para colaborar. O culto não começa quando o pastor inicia a reunião aqui no altar, mas o culto começa lá fora na recepção. O culto começa quando alguém chega aqui mais cedo para limpar as cadeiras, para varrer, para lavar o banheiro. É um coração voltado para o reino de Deus. O segredo não está em você ser talentoso ou talentosa, mas o segredo está em ter um bom coração. Será que Deus consegue dirigir e coordenar os nossos sentimentos? Às vezes nós queremos fazer o mal, mas se o meu coração estiver alinhado com o coração de Deus, eu sempre farei o bem. Levanta a mão e diga assim: Senhor, me dá um coração segundo o teu. Segunda coisa que eu aprendo para ser mais do que vencedor, fala comigo: buscar ao Senhor. Olha o Salmo 27:4. Davi, ele buscava a Deus. Uma coisa pedi ao Senhor e a buscarei: que possa morar na casa do Senhor todos os dias da minha vida.

alegria de estar na casa de Deus. Satanás não quer que você venha para a casa de Deus, mas Deus, ele diz: vem com alegria, porque aquele que tem alegria de estar na minha casa, diz o Senhor, eu também terei alegria de estar na sua casa.

0: Deus também vai na sua casa. Existem mistérios que são revelados na casa de Deus. Terceira coisa que me faz mais do que vencedor, e que Davi praticava isso. Fala comigo: zelar pela reputação de Deus. Irmão, sabe por que Davi ele lutou contra Golias? Foram vários motivos, mas um deles é que Golias estava afrontando Deus de Israel. 1 Samuel, capítulo 17, versículo 26. Golias estava afrontando Deus. Então falou Davi aos homens que estavam com eles, dizendo: que fará aquele que ferir este filisteu, que tirar afronta de sobre Israel? Porque quem é, pois, este incircunciso filisteu? Fala comigo, igreja, para afrontar o exército de Deus. Irmãos, Davi, ele tinha ciúme pelo nome de Deus. Davi disse: ele está afrontando Deus, e eu não aceito que ninguém afronte o Deus que eu sirvo. Onde está o nome de Deus no seu projeto? Onde está o nome de Deus no seu sonho? Onde está o nome de Deus na sua causa? Coloque Deus nos seus sonhos, coloque Deus nos seus projetos, coloque Deus naquilo que você decide buscar. Esteja focado em Deus, esteja ligado em Deus, esteja em comunicação total com Deus, com a casa de Deus. Lembrando que Davi, ele cuidava da reputação de Deus. O que mais que eu aprendo? Quarto, se eu quero ser mais do que vencedor, bate no pé e diga assim: não confiar em mim mesmo. Olha que coisa linda. Salmos 33, verso 17 a 20. Davi faz a seguinte declaração: o cavalo é ótimo para a segurança, não livra ninguém com a sua grande força. Eis que os olhos do Senhor estão sobre os que o temem, sobre os que esperam na sua misericórdia, para lhes livrar as almas da morte e para os conservar vivos até mesmo na fome. Verso 20: a nossa alma, diga comigo, espera no Senhor. Aponta para o céu e diga: ele é o nosso auxílio e o nosso escudo. Davi aqui, ele estava demonstrando que a confiança não estava nele, mas sim em Deus. Tem gente que não estabelece em Deus a sua confiança. Não confie em você mesmo, mas confie em Deus. A nossa confiança em Deus gera raízes profundas. Quando eu tenho raízes profundas, irmãos, pode até cortar as minhas folhas, pode até cortar os meus galhos, mas eu permaneço vivo, porque eu tenho raízes profundas com Deus. Que entendeu da glória. A árvore pode ser cortada, podada, jogada no chão, destrói o que eles veem por fora, mas o que não vem, que está dentro da terra, eles não destrói. O tempo passa e ela nasce e se renova de novo. Quantas vezes já nos viram destruídos por fora, mas não sabia que você tinha raiz profunda, e aí você nasceu de novo e está aqui hoje na presença do Pai. Você pode aplaudir e glorificar a Jesus por isso? Isso é tremendo. O que mais que eu aprendo? Davi, para ser mais que vencedor, ele tinha memória. Diga comigo: ter memória. Ele disse: o Deus que me livrou da mão do urso e do leão, me livrará da mão desses filisteus também. Ele tinha memória. Ele sabia que Deus já tinha feito coisas lá atrás em favor dele. Irmãos, você já enfrentou luta? Que seja sincero, tinha jeito de você sair daquela batalha? Não. Mas você saiu. Tinha jeito. Seja sincero, irmãos. Já enfrentamos coisas que, humanamente falando, era impossível de vencer. Mas Deus nos deu vitória lá atrás. E está aqui hoje para nos dar vitória também. Sexta coisa, o mais que vencedor precisa, o quê? Fala comigo, o Espírito de Deus tem que estar em mim. 1 Samuel 16, 13 diz assim: então Samuel tomou o chifre de azeite e ungiu no meio dos seus irmãos. E desde aquele dia em diante, fala comigo, igreja, o Espírito do Senhor se apoderou de Davi. Até aqui. O Espírito do Senhor se apoderou de Davi. Quer vencer? Quer superar qualquer luta e batalha? Deixa o Espírito de Deus se apossar de você. O Espírito de Deus tem que estar em você. Sete última coisa que eu aprendo. Se eu quero ser mais do que vencedor. Davi, fala comigo, adorava mesmo na crise. Esse é o segredo. A Bíblia diz que o profeta Natan, ele foi corrigir Davi. E o profeta Natan, quando ele corrige Davi, sabe o que que Davi faz? Davi não cria desculpa, mas Davi se prostra, reconhece o seu erro e adora a Deus. A maior doença deste século se chama desculpite. Você quer ajudar as pessoas, mas as pessoas não deixam ser ajudadas, porque elas dão desculpa para continuar na mesma vida. O profeta Natã, quando exortou Davi, Davi aceitou a exortação e Davi adorou a Deus. Ele caiu de joelhos. Diga comigo: se for necessário, eu vou descer de joelhos. A adoração é capaz de mudar o pensamento de Deus acerca de algo na sua vida. Pastor, alguém muda o pensamento de Deus? Muda. Mateus capítulo 15. Vamos ler a partir do verso de número 22. Olha que coisa. Eis que uma mulher cananeia que saíra daquelas cercanias clamou dizendo: Senhor, filho de Davi, tem misericórdia de mim. Minha filha está miseravelmente endemoniada. Essa mulher começa a gritar: Jesus, liberta minha filha que está endemoniada. E sabe a resposta de Jesus para ela? Pode colocar o outro versículo. Ele não respondeu palavra. E os discípulos falaram: despede ela, Jesus, que essa mulher está gritando, está nos perturbando. Às vezes você vai clamar por Jesus, e quem já anda com Jesus vai tentar te impedir de clamar a Ele. Verso 24. E ele respondendo disse: eu não fui enviado senão as ovelhas perdidas da casa de Israel. Ele disse: eu não vim para os gentios, mas eu vim para as ovelhas perdidas de Israel. Ou seja, Jesus falou: eu não vou libertar sua filha, mulher. Verso 25. Então chegou ela, meu pai, o que que ela fez? O que que ela fez? Diga: adorou. O que que eu estou falando aqui nesse tópico? A adoração, ela faz Deus mudar o pensamento que Ele tinha ao teu respeito. Vamos ver o resultado da adoração. Verso 26. Ele, porém, respondendo, disse: não é bom pegar o pão dos filhos e deixá-los aos cachorrinhos. Jesus falou: você é uma cachorrinha, eu não posso te atender. Verso 27. E ela disse assim: Senhor, mas também os cachorrinhos comem das migalhas que caem da mesa dos seus senhores. Aí Jesus responde para ela. Então respondeu Jesus e disse: ó mulher, grande é a tua fé, seja isso feito para contigo como tu desejas. Desde aquela hora sua filha ficou sã, liberta. Aprenda uma coisa: quando essa mulher ajoelha e diz: me ajuda, Jesus ainda não a curou, não libertou a filha dela. Mas eu creio que depois essa mulher, ela deita no chão. E quando ela deita no chão, Jesus não suportou, ele não resistiu. Às vezes nós buscamos Jesus de pé, mas se não resolver, busque Jesus de joelho. Mas se não resolver, se prostre diante de Jesus. Eu vim aqui para te dizer, eu não sei qual pensamento que ele tem a teu respeito, mas eu sei que a sua adoração pode mudar qualquer situação. Quem crê, bate palma da glória.
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2: Grande Deus e poderoso Pai, Deus que nunca perdeu uma batalha. Meu Deus, nós entramos na tua presença reconhecendo que tudo vem de ti e depende de ti. Consagramos os nossos dias, nossos passos, nossa casa, nossa família e os nossos projetos ao Senhor. Meu Pai, abençoa cada um agora, dando direção, provisão e portas abertas. Onde houver tristeza, libera a alegria. Onde houver incerteza, libera a convicção. Onde houver escassez, manifesta a provisão. Onde houver lutas, libera a vitória. Meu Deus, eu declaro que essas pessoas não andarão sozinhas, porque o Senhor vai à frente delas, vai guardá-las de todo mal. O Senhor vai te livrar de todo laço do inimigo e firmar os seus pés na vontade dele. Meu Deus, que a tua presença seja constante, que o teu Espírito Santo conduza a cada um e que tudo que eles fizerem glorifique o teu nome. Meu Deus, nós entregamos nas suas mãos cada ouvinte que ora comigo agora, e que a tua bênção os alcance. É a minha oração em nome do Pai, em nome do Filho e em nome do Espírito Santo de Deus. Amém, Jesus.
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0: Meio-dia e 30.
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1: Olá, povo de Deus, boa tarde para você que se liga na sua 104. A minha rádio, a sua rádio, a rádio que está sempre no coração do povo de Deus. Eu sou Alessandro e estamos chegando. Vamos juntos, até logo mais às 5. Vem aí para você, nosso show da tarde. Muito louvor, alegria e informação aqui, ó. 104.

0: 104, a número 1 no coração do povo de Deus. Começamos pra você, então, nosso show da tarde especial nesse seu sabadão com Juliane Souza. Participação aqui de Léo Brandão, Eu e Minha Casa. Hoje é sábado, dia 25 de julho de 2026. Vamos juntos até logo mais às 5 com muito louvor, alegria e muito mais pra você nessa sua tarde especial, onde quer que você esteja. Deus abençoe grandemente a sua vida.
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0: 104, 1:22.
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atenção aqui, ó. Quando a gente se converte, a gente só tem a fé, só a fé. E um dia eu estava em casa, como todo crente recém-convertido, que realmente quer compromisso com Deus, buscando, orando, consagrando. E o diabo mandou alguém lá em casa. Você sabia que quando você está passando luta, Satanás sempre manda alguém na tua casa para tentar jogar você mais para baixo ainda? Fala para teu irmão, o diabo sempre manda alguém na tua casa. Agora diga para ele, mas só que o diabo se assusta, porque quando ele bate na porta, quem abre é o Deus Todo-Poderoso, Criador dos céus e da terra. Aleluia! Aí eu estava em casa um dia e chegou um desses que o diabo manda. Ele teve a coragem, irmãos. Eu estava passando necessidade na época, passando fome. Ele teve a coragem de olhar para mim e perguntar assim: Lázaro, se tu és crente, então por que tu passa fome? Eu olhei para ele e disse: sabe por quê? Porque nem só de pão viverá o homem. Mas o diabo, ele não desiste de primeira. Você vê que lá no deserto ele não desistiu de primeira com Jesus, que dirá comigo. Aí o cidadão perguntou novamente: se tu és crente, então por que toda esta dor? Eu disse: você sabe por que toda esta dor, meu querido?

0: Sequência super especial para você aqui no nosso show da tarde. Que sequência, né? Aliás, estamos aqui sempre trazendo os melhores louvores para você. 24 horas por dia, juntinhos, louvando e agradecendo cada vez mais o nome do Senhor. Dá só um minutinho, já já tô de volta trazendo mais louvores. Não sai daí.
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0: Sabadão, tarde maravilhosa e você conectado, conectada aqui na programação da sua 104, no nosso show da tarde especial de sábado, hein? Mais uma vez, desejando pra você aí, né? Um excelente fim de semana na presença do Senhor. Bom, nós vamos dar agora uma pequena pausa aqui no nosso show da tarde. Vem aí o Visita ao Seu Lar com o pastor Flamarion Rolando. Eu volto já já, continuando pra você o nosso show da tarde, trazendo por aqui mais louvores. Não sai daí!
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2: Que Deus te abençoe poderosamente em nome de Jesus. Eu aprendo que quem começa as coisas no altar não vai ter que ficar dependendo de homens. Quem começa no altar anda em direção. Quem começa no altar colhe testemunhos. Então, o céu honra quem ama o altar de Deus. Nós precisamos viver Mateus 6,33, que diz: buscai, pois, em primeiro lugar, o reino de Deus e a sua justiça, e todas as outras coisas nos serão acrescentadas. Por isso que eu te digo, o que você coloca no altar primeiro define a direção de toda a sua vida. Busque a Deus. Consagre a Deus, alinhe a sua fé, alinhe a sua vida, consagre os seus sonhos e comece sempre debaixo da presença do Senhor. Acompanhe testemunhos do que Deus tem feito aqui na nossa igreja. Daqui a pouco eu volto com todos vocês.
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4: O que é que vem antes do milagre?
7: A manifestação da glória de Deus. Depois do processo, vem o milagre. Salmo 77, verso 14. Tu és o Deus que fazes maravilhas. O Senhor fizeste notória a tua força entre os povos. Quando Deus faz milagre, sabe o que acontece? Ele fortalece a sua fé. Testemunho surge.

0: viver milagre.
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3: Eu vou mostrar para você 7 passos que te tira da condição do natural e te leva para a condição do sobrenatural. 7 passos que te tira do comum e te leva para o incomum. 7 passos que te tira do campo daquilo que você só vê e te leva para o nível daquilo que você crê. 7 passos que vai extrair milagres do céu para a sua vida. Entenda que milagres não são acidentes espirituais. A Bíblia revela princípios que posicionam o homem e a mulher para viver o sobrenatural de Deus. Existem princípios, existem atitudes, existem decisões, existem passos a serem dados. Primeiro passo, minha mulher, para viver o sobrenatural de Deus. Existem princípios, existem atitudes, existem decisões, existem...

Jesus, ele diz assim, ó, tudo é possível ao que crê. Fé não é sentir, fé é confiar, fé é permanecer, fé é você entender que quando tudo aqui na terra diz não, há um Deus no céu que diz sim. Quando tudo aqui na terra diz que é impossível, existe um Deus no céu que diz, eu torno possível todas as coisas da tua vida. Primeiro passo para gerar um milagre, ter fé mesmo quando tudo diz não. Segundo passo para gerar um milagre, declare mais do que reclama. Palavras liberam vida ou palavras bloqueiam o agir de Deus? Quando eu falo, ou eu libero vida de milagre, mas quando eu falo, eu posso também bloquear o agir de Deus na minha vida. Provérbios 18, 21 diz assim, a morte e a vida estão no poder das palavras que saem da sua boca. Pare de alimentar o problema e comece a liberar a promessa. Quando uma pessoa reclama, ela está alimentando o problema. Mas quando uma pessoa declara, ela está liberando a promessa. Deus não te chamou para você alimentar problema, mas Deus te chamou para liberar promessa. Alguém recebe essa palavra? Terceiro, como é que eu vou liberar um milagre? Obedeça mesmo sem entender. Pastor, não estou entendendo nada. Obedeça. A Bíblia diz que Abraão, ele era fortificado na fé, dando glória a Deus. O milagre não tinha chegado, ele dando glória a Deus. Isaac não tinha nascido, ele dava glória a Deus. A porta não tinha se abrido, ele dava glória a Deus. O testemunho não tinha sido contado, mas ele dava glória a Deus. Por quê? Quando você obedece mesmo sem entender, você permanece no seu nível espiritual de fé. Grandes milagres estão escondidos em instruções simples. Olha João capítulo 2, versículo 5. João 2, 5. A irmã Maria diz assim, ó. Disse então sua mãe aos serventes, fazei tudo quanto ele vos pedir. O que que significa isso? Vocês podem não estar entendendo nada, mas obedece e faz tudo que Jesus manda. Ele mandou pegar a talha, pega. Ele mandou buscar água, busca. Ele mandou derramar água na bacia, derrama. Ele mandou você jejuar, jejue. Ele mandou você orar, ore. Ele mandou você fazer uma campanha, faça. Ele mandou você vir para a igreja, venha. Ele

0: faço para que o milagre seja gerado? Quarto passo para gerar um milagre: persevere quando nada muda. Muitos desistem na porta do milagre.
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2: Grande Deus e poderoso Pai, Deus que nunca perdeu uma batalha, eu quero profetizar que haverá paz onde havia guerra, haverá provisão onde havia miséria e escassez, haverá vida no meio do cansaço, da dor, da tristeza e da angústia. Que você seja uma bênção, coberto pela graça de Deus, firmado na fé, e fique confiante nas promessas do Senhor. Aquilo que você coloca no altar diante de Deus, o peso,

0: dor, a frustração, o medo, a angústia, a tristeza, a decepção, não tem poder de te esmorecer, porque o teu Deus é mais forte, o teu Deus é maior, o teu Deus, ele pode todas as coisas. Eu oro por cada ouvinte desse programa agora, em nome do Pai, em nome do Filho e em nome do Espírito Santo de Deus. Amém, Jesus.
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2: Muito bem, tivemos aí o Visita ao Celular com o pastor Flamarion rolando. Agora estamos de volta aí com você no nosso show da tarde especial de sábado. E tá na hora do nosso Dose Dupla de hoje, aqui na programação da sua 104. Dose Dupla de hoje com Cícero Oliveira.

0: Dose Dupla aqui no nosso Show da Tarde com Cícero Oliveira. Quem tem Jesus tem tudo. Antes, nada é meu, tudo é de Deus. Dose Dupla de volta a qualquer momento pra você.
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0: Sequência super especial para você aqui no nosso show da tarde. Que sequência, né? Aliás, estamos aqui sempre trazendo os melhores louvores para você. 24 horas por dia, juntinhos, louvando e agradecendo cada vez mais o nome do Senhor. Dá só um minutinho, já já tô de volta trazendo mais louvores. Não sai daí.
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0: De volta com você aqui no nosso show da tarde, na sua 104.

0: mais uma sequência maravilhosa para você aqui no nosso Show da Tarde. Onde quer que você esteja, Deus abençoe grandemente a sua tarde. Muito obrigado pelo carinho, muito obrigado pela audiência. Já já tem mais louvor para você, não sai daí.
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0: De volta com você aqui na programação 104, sempre trazendo os melhores louvores. Aliás, a 104 você...
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0: De volta com você aqui na programação...

0: Continuamos juntinhos aqui na programação da sua 104 e o nosso show da tarde. Louvores e mais louvores para juntos engrandecermos e louvarmos o nome do Senhor nessa tarde super especial. Dá só um minutinho, nós vamos para um rápido intervalo e eu volto já já trazendo mais louvores para você. Não sai daí!
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0: 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E por aqui tem mais louvores à nossa programação. Boa tarde.
6: Boa tarde.

0: 24 horas por dia. Aqui na Programação 104 é assim, né? Juntos, louvando o nome do Senhor Jesus, trazendo aqui também mensagens maravilhosas para juntos estarmos aqui passando esse momento especial, né? De comunhão e louvando o nosso Senhor. Dá só um minutinho, já eu tô de volta trazendo mais louvores para você. Não sai daí.
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9: Tá no carro, tá no trabalho, tá ligadinho aqui na 104. Boa tarde pra você, Deus abençoe grandemente onde quer que esteja.

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0: você estiver, os olhos do Senhor tudo vê. Aleluia.
1: Só aqui na sua 104, os melhores louvores para você, 24 horas por dia. Um grande abraço para você que de repente está ligadinho aí através do nosso aplicativo, também está acessando aí o nosso site. Se você não acessou ainda, acessa lá www.104fmgospel.com.br, tá bom? Tá só um minutinho, eu volto já trazendo mais louvores.
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8: A nossa mãe é uma autoridade instituída por Deus. Ninguém escolhe pai e mãe. Eu preciso honrar. Onde a gente está, existe uma autoridade. Na família, o pai, o marido, a mãe. Na escola, o professor, o diretor. Na rua, o policial, o guarda de trânsito. Onde você pisa, ali tem uma autoridade. E quando eu entendo o que é honra, eu vou crescer. Por quê? Porque fidelidade e honra é um princípio que me faz crescer. Não existe honra no céu que não seja liberada, que não passe pela terra e que não seja derramada sobre alguém. A honra não prescreve. Uma pessoa que ela cresce com o princípio de honra, ela vai ter uma vida mais leve, uma vida mais saudável.
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1: E por aqui continuam os melhores louvores na sua tarde. Boa tarde.

0: 104, a número 1 no coração do povo de Deus. Mais uma sequência especial para você. Aliás, esse louvor aqui maravilhoso da Bruna Holly, né? Em Tuas Águas Profundas. Bom, e assim nós vamos chegando ao final do nosso Show da Tarde. Acabou, infelizmente, né? Chegamos ao final do nosso Show da Tarde nesse seu sabadão. Muito obrigado pelo carinho. Muito obrigado a você pela companhia nesse sabadão, hein? Continue ligado aqui na programação 104. Vem aí muito mais, muito louvores pra você na nossa programação especial de fim de semana. Grande abraço. Mais uma vez, então, um excelente fim de semana na presença do Senhor. Se Ele permitir, na próxima segunda-feira, nós estaremos de volta aqui na programação da sua 104 a partir de 1 da tarde com mais uma edição do nosso Show da Tarde pra você. Grande abraço. A gente se encontra por aí. Quem sabe? Tchau, tchau.
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3: Que Deus te abençoe poderosamente em nome de Jesus. Eu aprendo que quem começa as coisas no altar não vai ter que ficar dependendo de homens. Quem começa no altar anda em direção. Quem começa no altar colhe testemunhos. Então, o céu honra quem ama o altar de Deus. Nós precisamos viver Mateus 6,33, que diz: buscai, pois, em primeiro lugar, o reino de Deus e a sua justiça, e todas as outras coisas vos serão acrescentadas. Por isso que eu te digo, o que você coloca no altar primeiro define a direção de toda a sua vida. Busque a Deus, consagre a Deus, alinhe a sua fé, alinhe a sua vida, consagre os seus sonhos e comece sempre debaixo da presença do Senhor. Acompanhe testemunhos do que Deus tem feito aqui na nossa igreja. Daqui a pouco eu volto com todos vocês.
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7: O que é que vem antes do milagre?
8: A manifestação da glória de Deus. Depois do processo, vem o milagre. Salmo 77, verso 14. Tu és o Deus que fazes maravilhas. O Senhor fizeste notória a tua força entre os povos. Quando Deus faz milagre, sabe o que que acontece? Ele fortalece a sua fé. Verso 14. Tu és o Deus que fazes maravilhas. O Senhor fizeste notória a tua força entre os povos. Quando Deus faz

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2: Eu vou mostrar para você 7 passos que te tira da condição do natural e te leva para a condição do sobrenatural. 7 passos que te tira do comum e te leva para o incomum. 7 passos que te tira do campo daquilo que você só vê e te leva para o nível daquilo que você crê. 7 passos que vai extrair milagres do céu para a sua vida. Entenda que milagres não são acidentes espirituais. A Bíblia revela princípios que posicionam o homem e a mulher para viver o sobrenatural de Deus. Existem princípios, existem atitudes, existem decisões, existem passos a serem dados. Primeiro passo para que o milagre seja gerado. Diga comigo assim: tenha fé, mesmo quando tudo diz não. O milagre começa onde a lógica termina. Marcos 9:23. Jesus, ele diz assim, ó: tudo é possível ao que crê. Fé não é sentir, fé é confiar, fé é permanecer, fé é você entender que quando tudo aqui na terra diz não, há um Deus no céu que diz sim. Quando tudo aqui na terra diz que é impossível, existe um Deus no céu que diz: eu torno possível todas as coisas da tua vida. Primeiro passo para gerar um milagre: ter fé mesmo quando tudo diz não. Segundo passo para gerar um milagre: declare mais do que reclama. Palavras liberam vida ou palavras bloqueiam o agir de Deus? Quando eu falo, ou eu libero vida de milagre, mas quando eu falo, eu posso também bloquear o agir de Deus na minha vida. Provérbios 18:21 diz assim: a morte e a vida estão no poder das palavras que saem da sua boca. Pare de alimentar o problema e comece a liberar a promessa. Quando uma pessoa reclama, ela está alimentando o problema. Mas quando uma pessoa declara, ela está liberando a promessa. Deus não te chamou para você alimentar problema, mas Deus te chamou para liberar promessa. Alguém recebe essa palavra? Terceiro, como é que eu vou liberar um milagre? Obedeça mesmo sem entender. Pastor, não estou entendendo nada. Obedeça. A Bíblia diz que Abraão, ele era fortificado na fé, dando glória a Deus. O milagre não tinha chegado, ele dando glória a Deus. Isaac não tinha nascido, ele dava glória a Deus. A porta não tinha se abrido, ele dava glória a Deus. O testemunho não tinha sido contado, mas ele dava glória a Deus. Por quê? Quando você obedece mesmo sem entender, você permanece no seu nível espiritual de fé. Grandes milagres estão escondidos em instruções simples. Olha João capítulo 2, versículo 5. João 2, 5. A irmã Maria diz assim, ó: disse então sua mãe aos serventes: fazei tudo quanto ele vos pedir.

que significa isso? Vocês podem não estar entendendo nada, mas obedece e faz tudo que Jesus manda. Ele mandou pegar talha, pega. Ele mandou buscar água, busca. Ele mandou derramar água na bacia, derrama. Ele mandou você jejuar, jejue. Ele mandou você orar, ore. Ele mandou você fazer uma campanha, faça. Ele mandou você vir para a igreja, venha. Ele

0: faço para que o milagre seja gerado? Quarto passo para gerar um milagre: persevere quando nada muda. Muitos desistem na porta do milagre.
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2: Grande Deus e poderoso Pai, Deus que nunca perdeu uma batalha, Deus que tudo pode. Assim como Davi venceu Golias, eu profetizo que todo gigante que este que ora comigo agora está enfrentando vai cair. Vai cair o gigante do medo, vai cair o gigante da escassez, vai cair o gigante da enfermidade, vai cair o gigante da oposição, vai cair o gigante de toda afronta de Satanás. Meu Pai, entra invadindo o impossível agora, fazendo a vida dessa pessoa que homem nenhum tem poder de fazer. Entra com a providência total, entra virando quadro, mudando o cenário, transformando histórias. É a minha oração, sabendo que aí do céu só está ouvindo, porque o que é ligado na terra, em nome de Jesus, é ligado no céu. Eu profetizo a sua vitória, a sua bênção, a sua conquista, em nome de Jesus. Amém. Que Deus te abençoe, um forte abraço e fica na paz.
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0: 104,20 para 7.
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0: Antes de você nascer, ele sorriu quando imaginou você, se preocupando em fazer cada detalhe teu. Seus pais não sabiam que iria nascer um grande vencedor. Do ventre da tua mãe Jesus te colocou, e o fruto ali gerado seria um milagre.
1: Escute.

Então você nasceu na terra, foi crescendo e foi cumprindo com o seu chamado. 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

0: Discussão.
1: Valeu, Anderson.
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3: 104 FM, 17 para as 8.
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6: Cuidado com as vozes estranhas. No Éden, uma voz estranha mudou o destino da humanidade. Deus tinha falado algo para Eva, uma autoridade falou algo para ela. Porém, veio a serpente e falou outras coisas para ela. E o que aconteceu? Ela deu ouvido para aquela serpente que queria praticar a desonra, e através de Eva o pecado entrou no mundo. Alinhe os seus ouvidos com a voz daquele que Deus levantou para te dar uma instrução. Por quê? Porque quando você recebe essa instrução é voz para o seu destino.
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2: 104, 19 para as 9.
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